0: para as paróquias nos Açores e alterações que se irão fazer sentir em 6 ouvidorias na região. Agora sim, jornalista Linda Luz.
1: Das 17 ouvidorias da Diocese de Angra, há mudança de sacerdotes em 6. Na ouvidoria de Angra há 7 alterações, entre elas os padres José Júlio Rocha, Marco Gomes e Miguel Tavares, que passam a ter paróquias à sua responsabilidade. A ouvidoria da Povoação vai contar com os sacerdotes Silvano Vasconcelos nas freguesias de Água Retorta e Remédios e Teodoro Medeiros para Furnas e Ribeira Quente. Em Ponta Delgada e na Lagoa, apenas uma alteração, o padre Francisco Zanon vai para os Arrifes e o padre Walter Correia para a paróquia da Talhada. Da Graciosa sai o sacerdote Ruben Pacheco para ano sabático e a ilha recebe o jovem padre André Furtado. O mais novo padre da Diocese de Angra, Fábio Silveira, vai para a Ilha das Flores em substituição do padre Sérgio Mendonça, dispensado para fazer também um ano sabático. Há mudanças ainda em 2 das estruturas da Diocese. O padre Nelson Pereira é nomeado vice-reitor do seminário e diretor da Escola de Formação Diocesana. De acordo com o site Igreja Açores, o bispo Dom Armando Esteves Domingues diz ter distribuído os recursos humanos de forma equilibrada. O objetivo é que as comunidades sejam acompanhadas por pastores que fortaleçam a comunhão entre as paróquias, as ouvidorias e a Diocese.
0: Presidente do Conselho Executivo da Escola da Madalena admite encerrar temporariamente edifícios por razões de segurança. Fernando Luís Oliveira diz que a falta de assistentes operacionais está a criar uma situação insustentável.
2: A manter-se o incompreensível atraso na entrada em funcionamento pleno da Bolsa de Ilha de Assistentes Operacionais, esta é uma situação insustentável e que levará este Conselho Executivo a considerar o encerramento, sempre que necessário, de edifícios escolares.
0: Fernando Luís Oliveira lamenta ainda a falta de verbas para requalificar um edifício à beira de completar 30 anos e que está muito degradado. Ora, o diretor regional de educação reage com estupefacção às declarações do presidente do Conselho Executivo da Escola da Madalena, que denunciou, como vimos, o atraso na entrada em funcionamento pleno das bolsas de ilha de assistentes operacionais. Rui Espínola diz que o responsável pela escola já sabia que o governo está a arranjar soluções para a falta de assistentes operacionais.
3: Minha primeira reação é de estupefação perante as declarações do Sr. Presidente do Conselho Executivo. A Bolsa de Ilha já está constituída, a Bolsa de Ilha já está em funcionamento, ao abrigo do mapa de recrutamento para 2026 já foram comunicadas 49 vagas para quadro em assistente operacional nas escolas da região, onde se inclui a Escola Básica e Secundária da Madalena, que irá receber 2 assistentes operacionais em quadro, e nós estamos nesta fase a tratar, também no âmbito da preparação do próximo ano letivo, a tratar das devidas autorizações para a contratação a termo resolutivo de trabalhadores, portanto, para a função de assistente operacional para as escolas da região, para a substituição de outros trabalhadores do quadro, mas que estão de baixa, de longa duração.
0: Quanto ao edifício degradado, os problemas já estão identificados e a obra avançará no momento certo.
3: No caso da Madalena, é uma reabilitação do edifício escolar. As reabilitações estão definidas naquilo que são o mapa anual regional da região autónoma dos Açores são com base nessas prioridades, necessidades que o Governo Regional dos Açores vai decidindo fazer essas intervenções. A Escola Básica e Secundária da Madalena está identificada para intervenção, aguarda chegar a essa altura, ao momento certo, para proceder a essa intervenção.
0: Resta então aguardar por esse momento certo, que Rui Espínola não especifica quando será, mas que responde a uma lista de prioridades de todas as escolas da região. A provedora do animal defende a realização de censos para todos os animais de companhia que existem na região. O objetivo, explica Dagmar Sampaio, é combater o abandono de animais que continua a verificar-se em grande número nos Açores. A provedora, vista esta manhã pelos deputados da Assembleia Regional, propõe também medidas mais restritivas para quem possui cães de caça no arquipélago. Ricardo Freitas.
4: Nos Açores há muitos animais de companhia que continuam a ser abandonados pelos seus donos. Por isso é cada vez mais importante que se faça um levantamento em todas as ilhas do número de animais existentes na região.
5: Propomos a realização de uma campanha universal em todos os concelhos dos Açores de identificação e registro de todos os animais de companhia. Uma ação porta a porta com a presença da GNR e as entidades municipais. A realização de tal iniciativa terá o mérito de combater o abandono animal, sensibilizar para o bem-estar animal e tornar os detentores mais responsáveis.
4: Dagmar Sampaio, provedora do animal nos Açores, entende que é necessário também realizar uma campanha alargada de esterilização dos animais de companhia em todo o arquipélago, mas em simultâneo com a sua identificação.
5: Incrementar ainda mais estas campanhas de esterilização por si só, elas são importantes serem incrementadas, mas por si só não terá o efeito desejado. Infelizmente, muitos dos detentores ainda têm sua posse de animais de companhia não identificados, não aderem a estas campanhas e, em muitos casos, quando por qualquer razão já não querem os animais, abandonam-nos.
4: A provedora, ouvida esta manhã na Comissão de Assuntos Parlamentares, Ambiente e Desenvolvimento Sustentável da Assembleia Regional, entende que é preciso também restringir o número de cães de caça permitido em cada prédio.
5: Os criadores de animais e os detentores de cães de caça que detenham a qualquer título um número de canídeos superior a 3 em prédios urbanos, há caçadores que podem ter os seus animais em prédios urbanos, ou superior a 6 em prédios rústicos ou mistos, ficam sujeitos à vistoria do município competente destinada a verificar as condições de alojamento existentes.
4: A audição parlamentar ocorreu na sequência de uma proposta apresentada pelo Bloco de Esquerda que propõe medidas de controle da população de animais de companhia nos Açores.
0: A Ordem dos Médicos Veterinários quer reduzir o IVA para 6% em serviços veterinários. Foi já lançada uma petição para levar a proposta à Assembleia da República. O objetivo é melhorar o acesso a cuidados e reforçar o bem-estar animal com efeitos diretos na saúde pública.
6: Queremos sensibilizar a sociedade em geral e sobretudo os grupos parlamentares e o governo de que cuidar dos animais não é um luxo e como tal os serviços médicos veterinários não podem ser tratados como luxo. É importante que haja uma redução no IVA para tornar os cuidados médicos veterinários mais acessíveis. Nossa pretensão é que haja finalmente uma decisão do elenco governativo para que possa reduzir do IVA de serviços médicos veterinários e, no caso dos Açores, dos 16% para os 6%.
0: Pedro Fabrica, bastonário da Ordem dos Médicos Veterinários. A Ordem lembra que a redução do IVA vai ajudar famílias, reduzir o abandono e reforçar a prevenção de doenças. Programa Inovar, Programa Inovar 2030, assim é que é, empresários têm 13 milhões de euros para investir em ciência nos Açores. O Governo Regional promove a partir de hoje sessões de esclarecimento dirigidas a empresas e investigadores, para dar a conhecer apoios e também oportunidades de negócio.
7: Porque o desenvolvimento dos Açores passa, com certeza, pela investigação, pela inovação e pelo desenvolvimento tecnológico em diversas áreas. O próximo quadro financeiro plurianual tem muita verba para isso e é nisso que a Europa quer apostar. E nós precisamos ser competitivos. E tenho muita esperança que as empresas dos Açores possam aderir a isso para começarmos a preparar hoje o futuro que já começa amanhã.
0: Artur Lima, vice-presidente do Governo. Hoje é no Nonagon, em São Miguel, as sessões de esclarecimento do Inovar 2030 para o seguem amanhã no Oceanos, na Ilha de Faial, e no dia 16 no Tarinov, na Praia da Vitória. O Miramar Sport Club ficou sem a sua sede histórica. O edifício pertence agora à Fundação dos Botelhos de Nossa Senhora da Vida. Norberto Araújo, presidente do Emblema da Povoação, explica a Antena Açores todos os detalhes deste processo. Henrique Linhares.
8: É uma decisão definitiva. O espaço onde o Miramar tinha a sua sede histórica pertence agora à Fundação dos Botelhos de Nossa Senhora da Vida, instituição particular de solidariedade social. Um processo que começou há muitos anos com uma dívida de 40 mil euros, explica o presidente Norberto Araújo.
9: Aquele espaço onde o Miramar tinha a sua sede tinha sido uma doação feita pela Fundação Senhora da Vida, mas o Miramar é que fez a construção toda daquele espaço. Nos anos 90, houve um presidente que reclamou uma dívida alta, que tinha contraído, através de situações que ele pagou da sua algebeira, não sei o quê. Processava em tribunal e durante muitos anos o Miramar não se defendeu e, como se chama a dizer, quem cala com o santo.
8: O Clube da Povoação ainda teve direito ao usufruto do espaço nos últimos 4 anos, mas agora nem isso.
9: Houve um acordo para pagar 40 mil euros a ele. Numa reunião entre o Presidente da Câmara da Povoação e o representante da Fundação Senhora da Vida, onde Miramar não esteve presente, é importante que se diga, chegou-se ao entendimento que a Fundação pagava os 40 mil euros ao antigo Presidente e o processo em tribunal acabava. A decisão do tribunal foi entregar o espaço à Fundação, perdemos tudo. Tínhamos um acordo que era um mal menor, podia fazer o usufruto dela. Agora nem isso conseguimos fazer. E se me parece, agora há um contrato de exploração daquele espaço por parte da Câmara.
8: O Miramar tem cerca de 100 atletas nos escalões de formação e espera, na época de 2027-2028, formar uma equipa sénior para competir no Campeonato de São Miguel de Futebol.
0: A 45ª edição do Rally de Santa Maria vai para a estrada a 7 e 8 de agosto. As inscrições já estão abertas. O Clube Asas do Atlântico, organizador da prova, lamenta os poucos apoios institucionais. Paulo Cordeiro.
10: É a sexta prova do Campeonato dos Açores de Rallys. O Rally de Santa Maria é um dos mais concorridos. A organização prevê a participação de cerca de 40 equipas. Os custos são elevados e os apoios escasseiam. Lamenta o diretor de prova, Henrique Melo.
11: Realmente existe aqui uma dificuldade acrescida no que diz respeito a esses apoios institucionais. Nós não vemos esses apoios como uma simples ajuda. Esses apoios para nós são um investimento num evento desportivo de qualidade e que traz muita gente a Santa Maria. Portanto, há sempre aqui um desejo de que esses apoios fossem maiores. Fora disso, existe uma grande ajuda a nível operacional também das instituições que contatamos.
10: O figurino da prova mantém-se em relação ao ano passado. Duas passagens na Super Especial de sexta-feira, dia 7, e mais 7 classificativas no sábado.
11: Em termos de figurino e de troços, mantém-se mais ou menos o mesmo que já aconteceram noutros anos. Claro que a nossa ilha tem algumas dificuldades a nível de quilómetros de asfalto, né? E por isso o que tentamos fazer foi estender o máximo possível, portanto, a nível de figurino, de troços, o que temos é uns troços mais longos para dar assim alguma competitividade também a nível da resistência dos pilotos.
10: Em caso de vitória, Luís Miguel Rego conquista o título de campeão açoriano pela 5ª vez. As inscrições já estão abertas e encerram no dia 24 de julho.
0: Estão então abertas as inscrições para o Rally de Santa Maria. Vai para a estrada a 7 e 8 de agosto.
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17: Oito horas, 15 minutos, uma vez mais, boa noite e seja bem-vindo à última hora do nosso espaço de hoje. Olhamos o tempo também para esta noite, o céu parcialmente nublado, mínima 67 graus para amanhã, terça-feira, dia solheiro, com passagem de algumas nuvens, tornando-se geralmente limpo durante a noite. Durante o dia teremos 87 graus e à noite 74.
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17: A umidade relativa do ar marca 76%. Quanto às marés para hoje, está a acontecer neste preciso momento a maré alta. A temperaturas no exterior, Hyannis com 72 graus, 81 em Lowell, 80 graus em Boston, 82 em New Jersey, Newark, New Jersey, 73 em Fall River, 78 em Peabody, também Hartford, Connecticut. Orlando com 76 graus, 76 também em Providence, 72 em New Bedford, 73 em Taunton e Quebec, no Canadá. Dá com 69.
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saber. E nós iniciamos a terceira e última hora do nosso espaço de hoje. Segunda-feira, 13 de julho, do seu paralelo com a Rita Guerra e o tema Secretamente. Fica a saber que Cristiano Ronaldo e João Félix poderão estar em apuros, isto porque há uma crise financeira no Al-Nassr que suspende contratações e atrasa salários na Arábia. Avançam que Al-Nassr está com problemas económicos que afetam para já a equipa de Cristiano Ronaldo e João Félix. Al-Nassr atravessa uma crise financeira que levou à suspensão de várias operações administrativas e desportivas também, de acordo com o jornal saudita Al-Rissal Al-Ala. A falta de liquidez financeira está a afetar o planeamento da nova temporada. Na música dupla Ricky Renner e o tema São os Dois, está na estrada, muito boa viagem, obrigado por estar connosco, prefira sempre esta que é a sua rádio há 51 anos, WGFT 97.3, o melhor som da rádio.

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4: Exatamente, sem dúvida. E agora uma breve do cinema. Nos cinemas desde abril, Michael continua a fazer história nas bilheteiras. O filme sobre a vida de Michael Jackson juntou-se a um grupo muito restrito de sucessos comerciais que atingiram patamar histórico. A vida de Michael Jackson. Manuel Melo, para vermos Inquietação.

25 minutos para as 9 da noite, depois do Manuel Melo, no Taminho, que atenção, vamos ouvir uma voz que fez muito sucesso na década de 60, 70, 80 e também 90. Um senhor chamado Salvatore Adamo, vamos ouvi-lo no tema Hell, um dos maiores sucessos de Adamo.

0: Isso neste momento está na estrada, tem uma ótima viagem, mas se encontra-se na 44 Oeste, entre Sintra para Lake Street até a Broad Street, o trânsito está entre 10 e 15 minutos, muito lento.
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0: Em alguns minutos ouvir, não só ouvir, como também recordar o nosso saudoso Manel no tema Pico, que esteve, esta canção estava e está no seu último trabalho antes de falecer. Um alô para o João Martins, que está na 24, para o Tony Cabral, na 93, a trabalhar neste momento, e Lúcia Amaral, que está a acompanhar a nossa missão a Isto Providence. Uma curta pausa, já voltamos para mais música.
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E hoje tivemos com a dupla Anselmo Ralph e o Gab e o tema Down to Love, juntos a caminhar, obviamente, para o final da emissão de hoje. Fica a saber que a maior árvore do mundo em volume, chamada General Sherman, fica no Parque Nacional de Sequoia, nos Estados Unidos, na Califórnia. Ela tem 83 metros de altura, circunferência com base de 31 metros e peso estimado em 1.385 toneladas.

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0: E pronto, nós ficamos por aqui no final da emissão de hoje, segunda-feira, 13 de julho. Daqui deste lado esteve Dionísio Garcia, com um prazer imenso de estar consigo também. Seja muito feliz, faça alguém feliz, e espero que tenha gostado da nossa seleção musical de hoje. O encontro está marcado para amanhã, no mesmo horário, fazermos tudo novamente. Já em seguida, notícias com o nosso colega Carlos Félix. Amanhã eu estou aqui às 6 horas. Boa noite e fique bem.
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4: O gabinete do Procurador Distrital do Condado de Bristol confirmou a morte de um jovem de 17 anos. A vítima foi retirada do lago South Watapa, em Fall River. A polícia respondeu ao alerta às 9:30 da noite de ontem. O rapaz estava desaparecido, as primeiras buscas falharam e as autoridades usaram a unidade aérea e a equipa de mergulho da polícia do estado de Massachusetts para tentar encontrar a vítima. Os mergulhadores da polícia encontraram um jovem e a morte foi declarada no local. A investigação inicial mostra que 3 jovens estavam reunidos no lago. 2 entraram na água para nadar até uma doca flutuante. A vítima, de 17 anos, teve dificuldades e não conseguiu regressar à margem. As autoridades anunciaram que não suspeitam de crime, mas a investigação continua em curso. Esta segunda-feira marca um ano desde o trágico incêndio no Gabriel House em Fall River e que provocou 10 mortos e feriu cerca de 30 pessoas, incluindo 6 bombeiros. Cerca de 70 residentes estavam no interior do lar de idosos no momento do incêndio. Os investigadores concluíram que o fogo foi acidental. No entanto, o desempenho dos aspersores de incêndio e do sistema de alarme continua sob revisão do Estado um ano depois. Uma vigília está agendada para hoje para homenagear as vítimas. A cerimónia vai começar às 6:30 da tarde, na rua Oliver, em Fall River. O evento vai contar com discursos de um sobrevivente e das equipas de emergência. O festival Wailing City, no Buttonwood Park, em New Bedford, encerrou mais cedo no domingo. A decisão aconteceu depois de 3 pessoas terem sido esfaqueadas nas proximidades durante a noite de sábado. Numa publicação nas redes sociais, os organizadores referiram que a segurança dos visitantes, voluntários, comerciantes e funcionários continua a ser a sua maior prioridade. O mayor de New Bedford, John Mitchell, classificou os acontecimentos de sábado à noite como inaceitáveis. Num comunicado, o mayor afirmou que a cidade vai realizar uma revisão completa dos protocolos de segurança daquele festival. Segundo informação divulgada, 2 das vítimas continuam no hospital em recuperação e a 3ª vítima de esfaqueamento sofreu apenas ferimentos ligeiros. As autoridades já divulgaram as identidades das 2 pessoas que morreram na Estrada 6, em Dartmouth, na sexta-feira à noite. As vítimas são um homem de 34 anos, de Acushnet, e uma mulher de 51 anos, de New Bedford. Segundo os investigadores, um dos carros foi encontrado com danos catastróficos. O condutor e a passageira foram levados para um hospital local, onde o óbito acabou por ser declarado. Um segundo veículo também esteve envolvido neste acidente, na Estrada 6, na área entre Dartmouth e Westport. As 2 pessoas que seguiam no interior sofreram ferimentos ligeiros. As autoridades informaram que o caso está a ser investigado por detetives da Polícia Estadual de Massachusetts, em conjunto com a Polícia de Dartmouth e também a Polícia de Westport, para perceber como é que aconteceu este acidente numa zona da Estrada 6 em que a velocidade máxima é de 35 milhas por hora. A governadora de Massachusetts, Maura Healey, já assinou o orçamento anual de $63.4 bilhões. A aprovação aconteceu 9 dias após o início do novo ano fiscal. O plano representa um aumento de despesas de quase 4%. O orçamento utiliza $2.7 bilhões provenientes de impostos sobre os mais ricos e direciona 51 milhões para o Fundo de Emergência do Estado. Este fundo deverá atingir os $8.2 bilhões até ao final do ano. A nível de saúde e políticas públicas, as medidas incluem um limite de 1.750 dólares por ano para tratamentos dentários no programa MassHealth e a continuação do programa piloto ConnectaCare. O Estado também vai avaliar o financiamento nas escolas e criar novas proteções contra a exploração sexual de jovens de 16 e 17 anos. Outra novidade é que os candidatos a cargos públicos vão deixar de ter a sua morada impressa nos boletins de voto. A medida foi proposta pela senadora Becca Rutsch devido aos crescentes receios de violência política. A ajuda aos governos locais também aumentou em 40 milhões, elevando o financiamento total para 1,3 bilhões de dólares. No entanto, existem cortes noutras áreas. O orçamento destina 122 milhões aos trabalhadores sociais do Departamento de Assistência Transitória. O Centro de Orçamento e Política de Massachusetts avisa que isto representa uma quebra de quase 21 milhões e que esta redução poderá resultar no despedimento de 150 funcionários. O orçamento para 2027 já está em vigor. Foi agora divulgado que um homem foi acusado de fazer ameaças de bomba e de levar explosivos para um comboio de passageiros em Boston. O incidente aconteceu a 27 de junho na North Station. Uma testemunha alertou a polícia depois de ouvir um homem a falar sobre o fabrico de bombas para entregar a grupos extremistas. As autoridades chegaram ao local e abordaram um suspeito de 29 anos de idade. O detido tinha consigo uma bateria de lítio, uma trotinete elétrica com um saco e um aquecedor de toalhas elétricos com vários fios à amostra. Após a realização de raio-x, a polícia descobriu componentes explosivos no interior e conseguiu desarmar o dispositivo de forma segura. Os agentes fizeram também análises a um saco que estava na trotinete e encontraram fogo de artifício comercial e uma bateria. Durante a tentativa de desarmar este segundo engenho, vários foguetes detonaram e causaram uma explosão. Ninguém ficou ferido no incidente. Uma equipa de cães polícia inspecionou o comboio e toda a área circundante da estação. As autoridades referem que o arguído tinha todos os materiais necessários para criar um dispositivo muito perigoso. O suspeito foi transportado para o Boston Medical Center para avaliação psicológica, depois de ameaçar fazer mal a si próprio. O homem foi acusado ainda no hospital e foi presente a tribunal no dia 29 de junho, ficando sujeito ao pagamento de uma fiança de 10 mil dólares. O juiz ordenou também que o homem se mantenha afastado de todos os transportes da MBTA e proibiu de possuir armas. O suspeito vai regressar a tribunal no dia 28 deste mês.
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Obrigado. Eram as palavras de Pedro Malaquias para o tema dos Rádio Macau, Cidade Fantasma. As palavras ao vento da resistência vão continuar. E agora na voz de Pedro Ares Magalhães, para Perfeito Vazio.

Obrigado.

0: bien fort.
1: Obrigado.
2: Esta é a famosa música dos Chateados, do João Guardela, que ficou muito, muito ligada à Resistência. Estamos quase a ir embora. Está na altura do Fernando apresentar a banda.
0: Agora falas tu sobre os lindos temas que nós temos vindo a desenvolver.
2: Como ia dizendo, estamos quase a deixar-vos e vamos tocar ainda uma canção pouco conhecida de vós, que é do último álbum, chama-se Balançando nas Estrelas. Obrigado.

0: subs. Miguel, vamos todos tirar uma selfie. Esse braço no ar, Lisboa!
1: Olá, viste, não é uma selfie, é uma fotografia ao público.
0: É?
1: É. Sol!
0: Aguenta!
1: E digo-te mais, e digo-te mais.

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1: Agora o braço é uma linha, um traço, um rastro espelhado e brilhante. E todas as figuras são assim, desenhos de luz, agrupamentos de pontos, de partículas, um quadro de impulsos, um processamento de sinais. E assim, dizem, recontam a vida. Agora retiram de mim a cobertura de carne, escorrem todo o sangue, afinam os nossos enfios luminosos. E aí estou, pelo salão, pelas casas, pelas cidades, parecida comigo. Um rascunho. Uma forma nebulosa feita de luz e sombra. Como uma estrela. Agora eu sou uma estrela.

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1: Bom dia, são 6 horas, agora notícias. Este espaço informativo é fornecido total ou parcialmente pela RTP Antena 1, a rádio pública do Estado português.
2: Em destaque nas notícias a esta hora, Diogo.
3: As dúvidas dos professores relativamente aos prazos para a correção dos exames. Esse prazo termina hoje, mas a Associação de Professores de Português admite que esse prazo pode não ser cumprido porque as falhas são ainda muitas, uma incerteza partilhada também pela FENPROF. Os professores precisam de corrigir os exames até ao final desta terça-feira. Estão a crescer as reclamações relacionadas com as plataformas de jogo online. A DECO recebeu mais queixas de janeiro a junho do que em todo o ano passado. O setor de hemodiálise é o tratamento que tem o maior peso na despesa do SNS. São contas da entidade reguladora da saúde.
2: Muito próximas as temperaturas a esta hora. 24 graus Faro, 23 Lisboa e Funchal, 21 no Porto e em Coimbra, 20 em Ponta Delgada. Edição de Diogo Miguel Pereira.
3: Antes de abordarmos o tema dos exames, dar conta de que podem existir atrasos para quem usa a linha do Norte. A circulação está a ser feita de forma alternada, apenas numa só via, depois de um atropelamento de dois cavalos perto da estação ferroviária de Riachos, no concelho de Torres Novas, por volta das 8:30 da manhã. Fonte do Comando Subregional do Médio Tejo explicou à Antena 1 que a circulação está a ser feita alternadamente, no sentido sul-norte, enquanto os trabalhos ainda decorrem. Um dos cavalos morreu, o outro está em estado grave, ainda não há previsão para a retoma normal da circulação dos comboios. Com o prazo da correção dos exames a terminar no dia de hoje, há professores que ainda têm dúvidas de que tudo consiga ficar pronto. A juntar-se a esta questão, as férias, que podem ser adiadas se houver um grande número de revisões de prova. São receios dos professores, Gonçalo Costa Martins, que vêem complicações específicas nas provas de português.
4: Quem corrige os exames deixa vários apontamentos, descreve Carmo Oliveira, da Associação de Professores de Português.
5: As provas de português são particularmente difíceis de corrigir, porque temos que estar atentos a questões de linguagem, sublinhar erros ortográficos, faltas de acento, questões de pontuação, erros de concordância, etc. E todos esses sinais de correção são eliminados no momento em que a prova é gravada.
4: A dúvida de Carmo Oliveira é se os alunos vão conseguir consultar os pormenores da correção. Ouvida esta manhã no Ponto Central da Antena 1, à pergunta se acredita que vai existir um número grande de pedidos de revisão, esta professora responde como mãe.
5: Metia inevitavelmente um pedido de reapreciação. A minha questão agora é como é que vão ser feitos esses pedidos?
3: Porque
5: vão
3: também se juntam depois, também, por exemplo, as férias dos professores, não é?
5: Nós não sabemos, nós estamos na ignorância há muito tempo.
4: Dúvidas também com as férias, se vão chegar na altura prevista ou se terão de ser adiadas. Tudo isto perante todas as falhas conhecidas neste primeiro ano da correção generalizada dos exames com uma plataforma tecnológica. Carmo Oliveira não tem a certeza de que todas as provas estejam corrigidas hoje e dá um exemplo que conhece.
5: Uma das minhas colegas estava a corrigir, tem uma pergunta pendurada há mais de uma semana que veio incompleta, portanto falta a folha de continuação. Até ontem ela não tinha resposta para isso. Se não lhe derem resposta hoje, aquele exame está pendurado. E como aquele, imagino que haja milhares.
4: Questões penduradas é uma de várias dificuldades que têm sido conhecidas desde que os exames nacionais começaram a ser corrigidos.
3: Também a FENPROF não consegue dar garantias. Francisco Gonçalves, um dos secretários-gerais, antevê que na sexta saiam as notas, como está previsto, mas acredita que não saiam todas.
6: Eu admito que as notas sejam afixadas na sexta-feira, mas poderá haver aqui uma percentagem de provas que não seja possível classificar. Essa parece-me ser, tendo em conta os relatos que vão chegando, parece ser o cenário mais provável.
3: Declarações de Francisco Gonçalves, um dos secretários-gerais da FENPROF, ouvido esta manhã na RTP. Por causa de tudo aquilo que se passa com os exames, a Iniciativa Liberal quer que o debate do Estado da Nação, marcado para esta quinta-feira, aconteça só na próxima semana. O partido considera que antes é preciso debater todo este caso relacionado com os exames. Ora, e como estão os alunos a ver toda esta situação? Seguimos agora em direto para Braga. Vamos até à escola secundária de Maximinos, ao encontro da repórter Ana Gonçalves. Ana, bom dia. Tu estás com uma aluna do 12º ano, fez dois exames. Como é que está a ser visto todo este processo de correção?
7: Bom dia, é isso que vamos saber com a Yara Barbosa. Ela tem 18 anos, fez exames a História e a Português do 12º ano, está no curso de Humanidades, quer seguir Direito. Yara, como é que correram os exames?
8: Olá, bom dia. Os exames correram bem, efetivamente, mas toda esta situação gerou-nos ansiedade e colocou em causa se efetivamente as notas vão ser justas. E parece até injusto um exame ter corrido bem, mas com esta fase toda a parecer correr mal.
7: Como é que vocês olharam para esta polémica? De, certamente falam entre vocês. Como é que te sentes nesta altura e os teus colegas enquanto esta polémica começou e ainda está a correr?
8: Sim, logo quando ocorreu a notícia do cartoon de português, gerou logo uma polémica entre o meu grupo de amigos, porque exatamente foi algo injusto e não devia ter sido assim. E claramente nós sentimos-nos bastante inseguros, as notas vão ser correspondidas à realidade com esta polémica toda, e ficámos sem certezas se vamos conseguir entrar à universidade, se as notas vão corresponder àquilo que parecem ou não.
7: Portanto, muita preocupação da vossa parte.
8: Muita mesmo, porque é que tantos e tantos membros e equipas preparadas para fazer os exames e acontece isto, professores preparados, financiados para, dinheiros portugueses investidos, e uma plataforma destas falha desta forma, é completamente intransigente.
7: Tu há pouco dizias-me em conversa que andaste a estudar 3 anos para estes exames e agora saiu-te isto.
8: Sim, parece injusto. 3 anos de esforço, disciplina, de horas e cansaço investidos para depois correr assim. E é injusto. Ficaram 1 ano a preparar estes exames e corre assim. Corre esta... O que foi? Não, acho que nem vou dar um adjetivo péssimo aqui.
7: Se a nota não for esperada, vais pedir a revisão?
8: Claramente, eu vou pedir a revisão porque é completamente injusto. Folhas de continuação perdidas, nomes em provas dos alunos, onde é que está o sigilo, e acho que é mais que justo.
7: Muito obrigada, Yara, de 18 anos, uma estudante aqui da Escola Secundária de Massiminos em Braga, com as preocupações do que aconteceu na correção dos exames, preocupações que lhe provocaram também alguma ansiedade e um certo sentimento de injustiça.
3: Uhum. A Yara fez 2 exames, a História e a Português, fala numa injustiça, todo este processo também de correção dos exames. Há cada vez mais reclamações relacionadas com as plataformas de jogo online. A DECO recebeu mais queixas de janeiro a junho do que em todo o ano passado. A jurista da DECO, Magda Canas, explica em Antenum que mais de metade dessas queixas estão relacionadas com o levantamento dos prémios.
9: 55% das reclamações estão relacionadas com dificuldades ou impedimentos no levantamento dos prémios, o que por si só já é sintomático do mau funcionamento ou da transparência das regras que estão subjacentes a muitas destas plataformas. Se esta tendência de crescimento continuar, poderíamos ter um aumento de cerca de 112% das reclamações relacionadas com o jogo online até ao final de 2026.
3: Este é um mercado que está a crescer, existem 30 plataformas licenciadas em Portugal e a DECO Proteste avisa que algumas delas não estão a respeitar o mecanismo de autoexclusão.
9: Notamos que existem muitas falhas no cumprimento de regras do jogo responsável. Por exemplo, quando alguém se dirige a uma plataforma e pretende exercer a autoexclusão, acontece com frequência continuarem a receber publicidade relacionada com aquela plataforma, o que é instigador para o consumidor para continuar a jogar. Este é um dado que consideramos de facto relevante, porque se por um lado temos consumidores que estão cada vez mais responsáveis ou à procura deste tipo de mecanismos, e depois por outro lado temos plataformas que nem sempre respeitam a vontade dos consumidores, é um dado preocupante.
3: Dessa forma, a DECO Proteste defende uma maior fiscalização, um reforço dos mecanismos de jogo responsável e a melhoria nos processos de resposta às reclamações dos jogadores. A Associação Solidariedade Imigrante não percebe como é que os imigrantes vão ter acesso ao número de identificação da Segurança Social no balcão da AIMA. Essa é, pelo menos, a intenção do Governo, escreve hoje o Jornal Público, para tentar não sobrecarregar os balcões da Segurança Social, que só no ano passado receberam 250 mil pessoas só para esse pedido. Alberto Matos, desta associação, falou com a Antena 1 esta manhã, explica que quando os imigrantes chegam à AIMA, já levam esse número da Segurança Social, o chamado NIS. Por isso, não percebe qual é a vantagem desta nova medida.
10: Percebo do ponto de vista da Segurança Social que se queiram ver livros de 250 mil pessoas que lhe vão bater à porta a pedir o NIS, mas como é que a AIMA pode atribuir automaticamente ou pedir automaticamente o NIS quando um dos pré-requisitos para pedir qualquer coisa à AIMA é já ter o NIS e o NIS? Já temos aqui uma espécie de pescadinha de rabo da boca e não é fácil sequer entrar presencialmente na AIMA. Muitas das coisas fazem-se online. E uma das coisas que se pede online é o NIF e o NIS. Portanto, não percebo mesmo, ou isto é uma medida incompleta, que não está explicada, e portanto duvido muito que esta pescadinha de rabo da boca seja interrompida por esta via.
3: São ainda muitas as dúvidas deixadas ante não pela Associação Solidariedade Imigrante relativamente a essa mudança que o Governo pretende implementar, escreve hoje o Jornal Público. O setor da hemodiálise é aquele que tem o maior peso na despesa do SNS, a entidade reguladora da saúde. Fez as contas, olhou para os dados do ano passado e concluiu, o Guilherme de Sousa, que há uma concentração de mercado já próxima de um monopólio.
11: É a área convencionada com maior peso na despesa pública, de acordo com o relatório divulgado hoje pela entidade reguladora da saúde. No ano passado, o setor da hemodiálise tinha encargos de 271 milhões de euros, o que representou um aumento de 3% face a 2024. Em 2025, a plataforma de gestão integrada da doença tinha registro de mais de 12 mil utentes em tratamentos de hemodiálise. Mais de 98% destes tratamentos são financiados totalmente pelo Serviço Nacional de Saúde. Neste setor, a ERS registra uma alta concentração de mercado, 16 operadores controlam 106 unidades, o que leva o regulador a alertar para situações próximas de monopólio ou de forte concentração, com destaque para as regiões da Beira Baixa e do Baixo Alentejo. No que respeita ao acesso aos cuidados, o tempo médio de deslocação dos utentes até à unidade de diálise manteve-se estável, situando-se nos 17 minutos.
3: A fatura é grande nas contas públicas. O setor da hemodiálise é aquele que tem maior peso na despesa do Serviço Nacional de Saúde. A fechar, a Alemanha registou, em junho, mais 32% de mortes por causa da onda de calor da última semana do mês. São dados oficiais, divulgados há pouco, e mostram que, no final de junho, morreram na Alemanha 23.900 pessoas, são mais 7.100 do que nas semanas anteriores.
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1: O céu hoje vai apresentar-se com poucas nuvens, vento a soprar de sudoeste até 25 milhas por hora, diminuindo depois para 20 milhas por hora para o fim do dia. A umidade vai estar acima de 70%. Quanto à temperatura máxima prevista hoje para a área de New Bedford, vai estar próxima dos 90 graus.
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1: Hoje o nascer do sol foi às 5 horas e 21 minutos, o pôr do sol será às 8 e 16. Quanto ao gráfico das marés, a primeira baixa mar foi às 2 e 20 da manhã, a próxima será às 1 e 45 da tarde, a primeira maré alta às 8 e 20 da manhã e a seguinte às 8 e 50 da noite.
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1: Bom dia, amanhã desta terça-feira, hoje é 14 de julho, programa Bom Dia, aqui na sua rádio até às 10 da manhã. Ricardo Stefan, para escutarmos agora.

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Manhã de terça-feira, programa Bom Dia Consigo até às 10 da manhã. Hoje é dia 14, muita música para ouvir, não só neste programa, mas também muita informação, como é hábito. Às 9 da manhã, as notícias da nossa região. Às 8, vamos também ter a informação dos Açores. E daqui a pouco, às 7, as notícias de Portugal e do resto do mundo, num trabalho da Antena 1.

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Caminhamos para o fim desta primeira hora, programa Bom Dia de terça-feira, 14 de julho. Muito obrigado por continuar connosco nesta edição que vai acompanhá-lo até às 10.

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1: Bom dia, são 7 horas. Agora vamos ficar com as notícias. 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
2: Os títulos desta edição.
3: A FEMPROF e a Associação de Professores de Português consideram que não vai ser possível afixar as notas de todos os exames do secundário na próxima sexta-feira, porque ainda há problemas com a correção das provas. Os alunos confessam-se ansiosos com o que está a acontecer, já a seguir o testemunho de uma aluna do 12º ano que aguarda pelo desfecho deste processo. O novo bloqueio no Estreito de Hormuz e a ameaça de Donald Trump de cobrar portagens aos navios que circulem na região fez disparar de novo o preço do petróleo. O barril de Brent atinge os 85 dólares. Aguiar Branco deu sequência a uma queixa apresentada pela Iniciativa Liberal contra o presidente do Chega, que terá entrado e filmado sem autorização nos espaços reservados da bancada dos liberais no Parlamento.
2: As notícias com edição de João Vasco.
3: A FEMPROF acredita que nem todos os exames do secundário vão estar corrigidos a tempo da fixação das pautas na próxima sexta-feira. Francisco Gonçalves, secretário-geral da Federação Nacional dos Professores, diz que as notas podem vir a ser afixadas daqui a 3 dias, mas pode haver exames não classificados, tendo em conta as dificuldades que os professores têm enfrentado na correção.
4: Eu admito que as notas sejam afixadas na sexta-feira, mas poderá haver aqui uma percentagem de provas que não seja possível classificar. Essa parece-me ser, tendo em conta os relatos que vão chegando, parece ser o cenário mais provável.
3: O secretário-geral da FENPROF, Francisco Gonçalves, a considerar que não vai ser possível classificar todos os exames até à próxima sexta-feira. A Associação de Professores de Português corrobora esta visão. Carmo Oliveira, desta associação, diz que há provas que não têm todas as respostas corrigidas no dia de hoje, último dia para a correção. Carmo Oliveira dá conta de vários relatos que tem recebido sobre os problemas que os professores ainda enfrentam para avaliar os exames. Gonçalo Costa Martins.
5: Quem corrige os exames deixa vários apontamentos, descreve Carmo Oliveira, da Associação de Professores de Português.
6: As provas de português são particularmente difíceis de corrigir, porque temos que estar atentos a questões de linguagem, sublinhar erros ortográficos, faltas de acento, questões de pontuação, erros de concordância, etc. E todos esses sinais de correção são eliminados no momento em que a prova é gravada.
5: A dúvida de Carmo Oliveira é se os alunos vão conseguir consultar os pormenores da correção. Ouvida esta manhã no Ponto Central da Antena 1, à pergunta se acredita que vai existir um grande número de pedidos de revisão, esta professora responde como mãe.
6: Metia inevitavelmente um pedido de reapreciação. A minha questão agora é como é que vão ser feitos esses pedidos?
7: Porque também se juntam depois, por exemplo, as férias dos professores, não é?
6: Nós não sabemos, nós estamos na ignorância há muito tempo.
5: Dúvidas também com as férias, se vão chegar na altura prevista ou se terão de ser adiadas. Tudo isto perante toda as falhas conhecidas neste primeiro ano da correção generalizada dos exames nacionais numa plataforma tecnológica. Carmo Oliveira não tem a certeza de que todas as provas estejam corrigidas hoje e dá um exemplo que conhece.
6: Uma das minhas colegas estava a corrigir, tem uma pergunta pendurada há mais de uma semana que veio incompleta, portanto falta a folha de continuação. Até ontem ela não tinha resposta para isso. Se não lhe derem resposta hoje, aquele exame está pendurado. E como aquele, imagino que haja milhares.
5: Questões penduradas é uma de várias dificuldades que têm sido conhecidas desde que os exames nacionais começaram a ser corrigidos.
3: Devido a estas falhas, a Associação de Professores de Português entende que não vai ser possível afixar todas as notas de todos os exames, melhor dito, na próxima sexta-feira. Com ansiedade, incerteza e até com algum sentimento de injustiça, é assim que têm sido os últimos dias de Yara Barbosa, aluna do 12º ano da Escola Secundária de Maximinos, em Braga, que realizou os exames nacionais. Ela confessou esta manhã à jornalista Ana Gonçalves que vai ser difícil manter a calma até à próxima sexta-feira.
8: Yara Barbosa tem 18 anos, é aluna do 12º ano na Escola Secundária de Maximinos, fez exames a português e a história, até correram bem, mas...
9: Eu sinto-me bastante injustiçada e com alguma ansiedade, já deveria ser algum momento de descansarmos, já foram férias, 3 anos a estar para estes exames, e como é que uma equipa totalmente preparada e financiada para comete este tipo de erro, uma plataforma que gastou milhares de dinheiro dos portugueses, tem este tipo de falhas. é injusto completamente.
8: E os dias das últimas semanas não têm sido nada fáceis.
9: Dias de anseios, a tentar perceber estas notícias, é muita, muita informação ao mesmo tempo e parece que também não há nenhum despacho ou requerimento por parte do Estado a responder a estas perguntas. Daqui a 3 dias vamos receber notas e não sei se vamos ter acesso a estas tais digitalizações, como é que vai funcionar, se vamos ter algum pagamento ou se é efetivamente gratuito.
8: Dúvidas e incertezas.
9: Completamente incertezas de não saber como é que vai ser o meu futuro, se vou ter a média para entrar no curso. Incerteza que onde 3 anos estive a trabalhar e agora funciona assim.
8: E os próximos dias, até que as notas sejam fixadas, também serão de grande ansiedade.
9: Tentar manter a calma e tentar pensar que as coisas vão ainda correr bem, o que acho um pouco impossível. 3 dias, há professores, e notícias, há professores a terem provas há 2 dias, como assim têm que corrigir não sei quantas provas, é impossível. Se nós também estamos ansiosos, os professores também têm que descansar. Como é que vão corrigir tantas provas? É impossível.
8: Se as notas dos exames não forem as que Yara Barbosa está à espera, a aluna vai pedir a revisão da prova.
3: A ansiedade de quem aguarda pelo desfecho deste processo. O Presidente da Assembleia da República deu sequência a uma queixa apresentada pela Iniciativa Liberal contra o Presidente do Chega, André Ventura, que terá entrado e filmado sem autorização nos espaços reservados à bancada dos liberais na Assembleia. Aguiar Branco sustenta, num despacho a que a Agência Lusa teve acesso, que a alegada entrada não autorizada de Ventura neste espaço do Grupo Parlamentar da Iniciativa Liberal, acompanhada da captação e divulgação de imagens no seu interior, bem como a instrumentalização dessas imagens para passar a ideia de que os deputados dos grupos parlamentares estariam em incumprimento das respectivas funções, justificam a abertura de um inquérito por parte da Comissão de Transparência e Estatuto dos Deputados. O Presidente da Assembleia pede que o assunto seja incluído na ordem de trabalhos da reunião da Conferência de Líderes de amanhã. Se depender do Chega, vai mesmo haver revisão constitucional. A garantia é deixada na Antena 1 por André Ventura em entrevista ao programa Política com Assinatura, que foi para o ar na última hora e que poderá voltar a ouvir em podcast. Ventura lembrou que conseguiu um entendimento com o PSD sobre os prazos para essa revisão e prometeu fazer tudo para que a revisão se concretize.
10: Ah, vamos ter revisão constitucional.
11: De certeza.
10: Bom, no que depender do Chega...
11: Empanhar as suas barbas.
10: Bom, do que depender do Chega. Repara, a revisão constitucional é um processo que exige uma maioria muito grande no Parlamento.
11: Mas garante o acordo com o PSD? Ou acha que esse acordo está feito?
10: Nós tivemos um entendimento, conforme foi público, em que o Chega aceitava prolongar este prazo até ao final do ano. Em troca disso, o PSD comprometia-se a participar no processo de revisão constitucional e a trabalharmos alguns assuntos conjuntamente. Ainda não se chegou a entendimento sobre o resultado final desse trabalho. Mas comprometemos-nos, quer em matérias da economia, de não andarmos a caminhar para uma sociedade socialista, de impostos, de menos impostos, de uma constituição menos ideológica, mais neutral, termos aqui trabalho. Só o PSD e o Chega é que podem fazer isto e é importante que todos percebam isto.
3: André Ventura, em entrevista à editora de política da Antena 1, Natália Carvalho. O programa Política com Assinatura, como lhe dizia há pouco, foi para o ar na última hora, poderá ser ouvido de novo em podcast. 60 militantes que estiveram na fundação do Bloco de Esquerda anunciaram esta manhã que deixam o partido. António Soares da Luz, um desses fundadores do Bloco, explicou há pouco à Antena 1 os motivos para o abandono. Ele queixa-se de falta de democracia interna no Bloco, acusa o partido de andar aos zigue-zagues e o porta-voz José Manuel Pureza de não ter trazido nada de novo ao Bloco de Esquerda.
12: Achamos que o Bloco já há uns anos que não vem cumprindo para aquilo que foi criado. E nós somos uma parte grande de 60, somos os fundadores do Bloco de Esquerda e estivemos sempre, portanto, nos órgãos do Bloco de Esquerda. Achamos que isto foi o fim do Bloco de Esquerda, porque já nesta última convenção já nem concorremos à convenção, porque achamos que não havia condições de democracia interna dentro do Bloco de Esquerda. Mas, independentemente da democracia interna não existir dentro do Bloco de Esquerda, também a política que o Bloco tem seguido é uma política de zigue-zague em que nós tínhamos combatido e não estávamos de acordo, e hoje, atualmente, com o novo porta-voz, José Manuel Pureza, achamos que é mais do mesmo e que isso que realmente não traz novidade nenhuma ao Bloco, quer na política e quer mesmo na forma de funcionamento do Bloco.
3: António Soares da Luz, um dos fundadores do Bloco de Esquerda, que anuncia hoje que deixa o partido. Outros dos nomes são Pedro Soares, por exemplo, que já foi deputado, e Mário Tomé. A China quer que os Estados Unidos e o Irão restabeleçam a navegação no Estreito de Hormuz. Pequim está preocupada com o impacto económico das restrições à navegação e pede às duas partes do conflito que deixem passar as embarcações naquele canal do Golfo Pérsico. Para já há efeitos deste bloqueio no preço do petróleo, efeitos que se adensaram depois de Donald Trump ter prometido cobrar portagens aos navios que circulam no Estreito de Hormuz. O valor do barril de Brent, Rui da Rocha Ferreira, subiu hoje mais de 2%.
13: Bom dia, sim, e neste momento até está a subir já mais do que esse valor, já está a subir 4,11% para 86,70 dólares por barril. A subida até já chegou a ser um bocadinho superior, quase 5% nesta manhã, e é importante aqui referir também, ou seja, que além da subida, esta subida está em cima da subida de ontem, e ontem já chegou a subir mais de 9%, e por isso é que, só para termos aqui uma ideia da evolução dos preços, então, na semana passada o barril de Brent andava ali na casa dos 74, 76 dólares, e portanto agora já estamos aqui nos 86 dólares, a aproximar-nos um bocadinho dos 90 dólares, e que reflete acima de tudo este adensar da tensão que se vive entre Estados Unidos e Irão. Na fase, só para também dar aqui um contexto, na fase mais calma, por assim dizer, da guerra, que era aquela altura em que estava em vigor o memorando de entendimento entre os Estados Unidos e o Irão, os preços do petróleo começaram a descer, portanto lembrar que chegaram a estar acima dos 100 dólares por barril, começaram a descer e chegaram mesmo até os 70 dólares por barril, que foi uma evolução positiva, sobretudo da perspectiva do consumidor, e entretanto, ou seja, houve aqui efetivamente uma inversão naquilo que vinha a ser a tendência de descida, e neste momento temos aqui uma subida considerável dos preços do petróleo.
3: Obrigado, Rui da Rocha Ferreira, jornalista do Jornal de Negócios, aqui com as explicações para esta nova subida do valor do petróleo. Estava há pouco, como referia ao Rui, acima dos 86 dólares por barril, o barril de Brent.
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1: Mais uma vez, bom dia. Obrigado por continuar connosco. Espera hoje um dia com muito calor. Há períodos de céu nublado com céu limpo para a noite. O vento a superar até 20 milhas por hora. A umidade vai rondar os 72%. Já para amanhã o dia vai continuar muito quente, poucas nuvens, passando a nublado para a noite, vento até 20 milhas por hora durante o dia, diminuindo de intensidade para a noite de amanhã. Amanhã a umidade vai rondar os 60%. Quanto às temperaturas, as máximas previstas para hoje, para New Bedford, 88, 90 para Fall River, Providence e Peabody, 95 para Taunton, 97 para Boston, Hartford e Newark, 93 para Gloucester e Worcester, 91 para Orlando. Amanhã, na área de New Bedford, a temperatura máxima deverá estar próxima dos 95 graus.
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1: O dólar americano vale hoje na zona euro 87 cêntimos, no Brasil 5 reais e 13 centavos, Em Cabo Verde, 96 escudos.
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1: Hoje, o nascer do sol foi às 5 horas e 21 minutos, o pôr do sol será às 8 e 16. Quanto ao gráfico das marés, a primeira baixa mar foi às 2 e 20 da manhã, a próxima será às 1 e 45 da tarde, a primeira maré alta às 8 e 20 da manhã e a seguinte às 8 e 50 da noite.
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1: Segunda hora do programa, terça-feira, dia 14. Programa Bom Dia até às 10. Agora com Bruno Belo para

0: E chegou a altura de olharmos para o trânsito nesta manhã. Agora, de New Bedford a Boston, praticamente duas horas, a situação está complicada na 24 Norte, na área de Stoughton. Já de Providence a Boston, quase duas horas também. Na 95 Norte, na área de Foxborough, está também o trânsito bastante lento. De Worcester a Boston, 1 hora e 35. De Lowell a Boston, praticamente 1 hora e 20. De Peabody a Boston, quase 1 hora também. De New Bedford a Providence, 45 minutos. De New Bedford a Hyannis, 1 hora e 15 minutos. Podemos ver por estes tempos que o trânsito hoje está bastante mais lento do que ontem. Bom dia e boa viagem.
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0: Agora 29 minutos depois das 7 da manhã.
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Obrigado por continuar connosco. Daqui a pouco vamos ter a informação desportiva nesta manhã do dia 14 de julho. Se está na estrada, boa viagem. Já agora fica a saber que foi a 14 de julho de 1969 a extinção das notas de grande valor nos Estados Unidos. O sistema da Reserva Federal e o Departamento do Tesouro retiravam oficialmente de circulação as notas de $500, $1,000, $5,000 e $10,000 devido ao pouco uso. Foi a 14 de julho de 1969 que estas notas de dólares foram retiradas de circulação. Agora ficamos com Humanos e o original de António Variações.

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1: E agora vamos à informação desportiva num trabalho da Rádio Pública Portuguesa Antena 1. Em destaque, o Mundial de Futebol. Jornalista Mário Silva da Costa.
2: É hoje conhecido o primeiro finalista do Campeonato do Mundo. França e Espanha jogam esta noite em Dallas a meia-final do Mundial. Na antevisão, o selecionador francês Didier Deschamps atribuiu favoritismo à Espanha, mas desvalorizou o histórico recente entre as duas seleções, que é favorável aos espanhóis.
3: Para mim, o que passou ficou lá atrás. Não há qualquer sentimento de vingança. O que passou, passou. Eles ganharam esses dois jogos e parabéns para eles. Estou focado nesta meia-final e na forma como esses jogos anteriores nos podem valer aprendizagens, porque houve jogadores dos dois lados que estiveram nesses encontros, mesmo que não na mesma condição. De qualquer das formas, é uma meia-final e vale um lugar na final. Não retiro a importância a esses jogos anteriores, mas há apenas uma vaga na final e vamos fazer tudo para que seja nossa.
2: Do lado espanhol, o selecionador Luís de la Fuente não dá importância à discussão dos favoritos.
3: Desde o princípio que digo que o favoritismo não conta para nada. Isso não é decisivo. A verdade é que vão defrontar-se duas das grandes seleções do Mundial, assim como na outra meia-final. Não vale de nada ser favorito ou deixar de ser. E não me vai colocar mais pressão. A pressão que temos é a nossa própria responsabilidade com as nossas gentes e com o nosso país. Nada mais.
2: 8 da noite, a hora do apito inicial do jogo entre França e Espanha, a primeira meia-final do Campeonato do Mundo. No outro encontro, amanhã, Inglaterra e Argentina vão lutar pela outra vaga na final do Campeonato do Mundo. O Sporting mostra-se hoje pela primeira vez aos adeptos. Os Leões vão defrontar os escoceses do Celtic num jogo particular no Estádio Algarve. Vai ser a primeira oportunidade para ver a equipa de Alvalade jogar esta temporada. Um encontro com início marcado para as 5:30 da tarde. O Futebol Clube do Porto está mais próximo de contratar Wang In-byeom, médio sul-coreano do Feyenoord. De acordo com a imprensa desportiva, já há princípio de acordo entre o clube azul e branco e os empresários de Wang. Neste momento, falta o Porto convencer o Feyenoord. Em cima da mesa está uma proposta de 7 milhões de euros do Porto por Wang. É dia da 10ª etapa da Volta à França em bicicleta. Ontem foi dia de descanso. Hoje, a tirada tem 166 quilómetros. Os ciclistas vão partir de Aurillac e à chegada a Lorient. O único português em prova é Nelson Oliveira, que falou à Antena 1 no lançamento da segunda semana de competição. Nelson Oliveira destaca os objetivos para os próximos dias.
4: Tentar ajudar a equipa ao máximo que puder, ou seja, porque há algumas etapas que outros companheiros de equipa serão mais propícias para eles, porque têm a dureza é diferente e estão-se melhor às qualidades dos meus companheiros do que a mim, dão mais garantias de vitória do que eu, e eu tentarei depois ajudá-los no que for preciso para que eles entrem na fuga.
2: Nelson Oliveira, da Movistar, no lançamento da segunda semana da Volta à França em bicicleta. Portugal joga hoje com a Sérvia, o segundo jogo da segunda fase do Campeonato da Europa de Sub-20 de handball. Depois de falhar o acesso ao main round, a seleção portuguesa está na luta pela melhor classificação possível. Ontem, Portugal bateu a Turquia por 43-27. Hoje, o jogo diante da Sérvia tem início marcado para o 12:30.
1: Foi a informação desportiva nesta manhã de terça-feira, dia 14, num trabalho da Antena 1. Não se esqueça então, hoje há o jogo das meias finais do Mundial de Futebol. Digo-lhe hoje, no nosso horário, às 3 da tarde, França-Espanha. 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

Nós caminhamos para o fim de mais uma hora de programa. Daqui a pouco vamos ter a informação dos Açores, como é habitual. Mas já agora fica a saber que foi nesta data, 14 de julho de 1881, a morte de Billy the Kid, o famoso fora da lei do chamado Velho Oeste americano, era morto pelo sheriff Pat Garrett em Fort Sumter, no Novo México. Ficou na história também. Agora, lamento para escutarmos.

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1: Bom dia, são 8 horas, agora notícias dos Açores. 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
2: Vamos conhecer os títulos desta edição.
3: Passageiros da Azores Airlines protestam pelo cancelamento ontem do voo Lisboa-Pico. A reacomodação que se seguiu acabou por dividir famílias com crianças menores por diferentes voos. Companhia aérea Luxair estuda a viabilidade de uma ligação direta entre os Açores e o Luxemburgo. A atleta açoriana Ana Margarida Filipe arrecadou 3 medalhas de ouro e uma de prata nos europeus Virtus de Desporto Adaptado. Protesto dos passageiros da Azores Airlines. A companhia cancelou ontem o voo direto entre Lisboa e o Pico sem dar qualquer explicação. Os passageiros foram divididos por outros voos e alguns optaram por ficar em Lisboa. O reajuste acabou por dividir famílias com crianças menores por diferentes voos. David Borges.
4: Foi um dia difícil para os passageiros que deviam ter embarcado ontem de manhã no voo direto entre Lisboa e o Pico. A ligação acabou por não se realizar e, sem qualquer explicação, os passageiros foram divididos por outros voos ou ficaram em Lisboa.
5: Não houve explicações pela razão do cancelamento e, quando fomos tentar entender o que se passava, já tinham os passageiros todos sido divididos por outros voos e alguns ficariam em Lisboa.
4: Sérgio Gonçalves, um dos passageiros afetados pelas alterações inesperadas e sem explicação da SATA, que acabou também por dividir famílias com crianças menores por diferentes voos.
5: A SATA não tinha o discernimento ou não teve o discernimento de, pelo sobrenome, ver que seriam famílias, dado algum tipo de voluntariedade das pessoas. Juntaram-se e conseguiram entre si, apesar da pouca simpatia de quem lá estava responsável, de mexer de voo para voo as crianças e os pais, de forma que fossem ou acomodados juntos ou ficassem em Lisboa juntos.
4: Uma parte dos passageiros acabou por permanecer em Lisboa e viaja hoje para o Pico, com os custos de alojamento e alimentação a serem suportados pela companhia aérea, mas os que viajaram ontem não tiveram a mesma sorte.
5: Foram deixados literalmente ao desbarato, foram deixados ao acaso. A SATA tratou estes passageiros como utensílios descartáveis.
4: A viagem, que devia chegar ao destino às 9h30, terminou depois das 22 horas, com uma ligação aérea entre Lisboa, Terceira e Horta, e com uma viagem marítima de 1 hora no navio da Atlantic Line entre a Horta e São Roque do Pico, apesar de a maioria dos passageiros ter como destino a Vila da Madalena a 30 minutos de distância.
3: Os Açores podem vir a ter ligação direta ao Luxemburgo. A companhia aérea Luxair está a estudar a entrada no mercado açoriano. Inês Linhares Dias.
2: Caso avance, os Açores passarão a ser o 5º destino da companhia aérea luxemburguesa. A Luxair voa já para Lisboa, Porto, Faro e Madeira e tem muito interesse em passar a voar também para a região. Para já, a transportadora aérea ainda estuda a viabilidade logística da operação, tendo em conta a frota disponível, bem como a procura potencial do destino. A notícia é avançada pelo jornal luxemburguês Contacto, que questionou o diretor executivo da Luxair depois deste ter afirmado que queria acrescentar um novo destino em Portugal à operação da companhia. Em resposta ao jornal, a empresa disse que os Açores, e passo a citar, fazem parte dos destinos que a Luxair segue com muito interesse. Além das novas oportunidades para o turismo que esta rota pode atrair, cria também uma ponte aérea direta do arquipélago para um país com uma grande comunidade portuguesa que inclui açorianos.
3: Está publicada hoje em Diário da República a nomeação de José Fernandes Farinha Tavares para coordenador do Grupo de Trabalho para a Revisão da Lei das Finanças Regionais. É mestre em Direito e membro do Conselho de Administração do Banco Europeu para a Reconstrução e Desenvolvimento. Foi também presidente do Tribunal de Contas entre 2020 e 2024. Do grupo farão ainda parte 2 representantes do Governo da República, um responsável pelas finanças e outro pela presidência do Conselho de Ministros, um representante de cada Governo Regional e 2 peritos independentes. A Antena 1 e a RTP Açores prosseguem hoje com a sequência de entrevistas com os deputados na Assembleia da República, eleitos pelos Açores, em representação do PSD, PS e Chega. Esta segunda-feira, o convidado da rádio e da televisão pública é Francisco César, do PS, que fará o balanço do ano legislativo do Parlamento Nacional, que está a chegar ao fim. A entrevista, conduzida pelo jornalista Pedro Moreira, é emitida a seguir este jornal das 8h30. Não foram detectados metais pesados nas análises feitas ao longo da última década aos animais criados em pastagens situadas na área de contaminação em redor da base das Lajes. Mesmo assim, depois do estudo de Félix Rodrigues, que levanta a suspeita de contaminação de metais pesados em esqueletos humanos, a monitorização dos animais vai ser intensificada a partir da próxima semana, com mais análises e mais parâmetros avaliados. Isso mesmo assegura o secretário regional da Agricultura, António Ventura.
6: Estamos a cumprir aquilo que é os vários planos de controle que são oficiais e todos estes planos, as análises têm sido negativas. Vamos aumentar o número de amostras e a alargar para outros parâmetros, né, nas zonas que estão identificadas como contaminadas à volta da base.
3: Segurança alimentar leva o Governo a reforçar a análise de animais criados em pastagens ao redor da base das Lajes, um plano que arranca na próxima semana. O estudo do antropólogo Félix Rodrigues fez soar os alarmes para avaliar o impacto da contaminação na saúde humana. A Assembleia Regional acaba de criar uma comissão técnica independente. O Governo dos Açores vai contratar uma entidade independente para realizar as análises. O trabalho foi efetuado até agora exclusivamente pelo Laboratório Nacional de Engenharia Civil.
7: Começaram-se a fazer as análises em 2012 e têm sido sempre feitas pelo NEC, que faz para o Governo dos Açores, faz para o Governo da República e que parece que colabora também com os norte-americanos. E, portanto, parece-nos interessante que pedir opinião a um outro organismo credenciado, nacional ou internacional, para essa matéria, para também termos outros estudos, outras conclusões, que naturalmente só virão ajudar a percebermos a realidade que temos. Isso, como sabe, depois tem que ser incluída a verba, tem que fazer a proposta no Conselho de Governo, pronto, tem agora os seus passos, mas naturalmente será para 27.
3: Artur Lima, o vice-presidente do Governo com a tutela das Lajes sobre a relação com a República e com os Estados Unidos, admite ajustes de datas das reuniões técnicas bilaterais, mas por uma questão de agenda. Artur Lima garante que os trabalhos de descontaminação liderados pelos Estados Unidos continuam a decorrer de acordo com o programado. O Chega levanta dúvidas sobre as ligações familiares e políticas que existem entre o vice-presidente do Governo, Artur Lima, e o autor da tese de doutoramento sobre a presença de metais pesados em esqueletos humanos na Ilha Terceira. O partido diz que foi o líder do CDS que financiou esse estudo através do Fundo Regional da Ciência e Tecnologia, situação que Francisco Lima, deputado do Chega, considera ser pouco transparente.
8: Isso não é pouco transparente, isso não é nada transparente. Nós, quando chegamos ao cúmulo de ter um vice-presidente que, com interferência política, que escolhe quais são as teses e quais são os temas que têm financiamento público, nós caímos no zero da política. Portanto, isto num Estado de Direito Democrático, isto nunca podia existir. Portanto, o senhor vice-presidente, que não me parece que tenha carreira de cientista para poder determinar quais são as teses e fazer uma escolha política de teses.
3: O Chega exige explicações ao Governo de coligação e lamenta que um partido com apenas 2 deputados na Assembleia Regional tenha um peso tão grande no Executivo ao ponto de determinar quais as teses de doutoramento que devem ou não ser financiadas publicamente. Na República, o PCP questiona o Governo de Luís Montenegro sobre a reabilitação ambiental na base das Lajes, a monitorização dos recursos hídricos subterrâneos e também a defesa da saúde pública no Conselho da Praia da Vitória. As questões foram já feitas pela Presidente do Grupo Parlamentar do Partido Comunista, Paula Santos, dirigidas aos Ministros da Defesa Nacional, Saúde e Ambiente e Energia.
9: porque há questões do ponto de vista ambiental, há questões do ponto de vista da saúde pública que não podem ser descuradas. O governo também tem que fazer este acompanhamento, nomeadamente com elementos, com dados concretos, que permitam efetivamente ter dados e tirar daqui conclusões e intervir, naturalmente, de acordo com as conclusões a que se chegar, com o objetivo, como é óbvio, de proteger as populações.
3: Paula Santos, líder do grupo parlamentar do PCP, a chamar o Governo da República a esclarecer que os resultados, que resultados têm sido obtidos, qual o nível atual de contaminação e se existem estudos epidemiológicos que avaliem impactos na população da Ilha Terceira. Quase um ano e meio é este o tempo de espera do Sindicato Livre dos Pescadores por uma resposta dos grupos parlamentares do Parlamento Açoriano, depois de ter apresentado uma proposta sobre a possibilidade, através de decreto-lei, ser criado um sistema integrado de segurança social para a pequena pesca. Em cima da mesa está um aumento de 5% da contribuição para a segurança social, um aumento calculado sobre o valor bruto do pescado vendido em lota.
10: Nós reunimos na altura com todos os partidos representados na Assembleia Legislativa Regional. É interessante que todos os partidos foram unânimes a reconhecer as posições, que as reivindicações que o sindicato fazia eram justíssimas. Apesar desta afirmação, a verdade é que nada foi feito no sentido de implementar. Nós propomos um sistema de financiamento para a segurança social que reforce o financiamento da segurança social para, de certa forma, suprir a situação do seguro de acidentes de trabalho passar a ser integrado pela Segurança Social. Propomos que haja um aumento de 10 para 15%.
3: Liberado Fernandes, o presidente do Sindicato Livre dos Pescadores, levanta também dúvidas de constitucionalidade. Em causa está o complemento regional para pensionistas. Diz que os pescadores, proprietários de habitações, estão a ser injustamente excluídos.
10: Desde que ele seja proprietário, não é pago o complemento regional, que é manifestamente injusto. Portanto, tem uma situação idêntica à dos outros e é empresário em que se entende. Quer dizer, empresários que têm rendimentos médios anuais, que muitas vezes são sempre inferiores ao salário mínimo nacional, o que faz, por exemplo, que as pensões de reforma de pesca, muitas delas são inferiores a 600 euros, que é uma situação completamente discriminatória e desgraçada no que diz respeito ao complemento de pensão, que é uma coisa que é pago aos outros idosos e que relativamente à pesca não existe essa discriminação injustificada.
3: Reivindicações do Sindicato Livre dos Pescadores, que quer a criação de um sistema integrado de segurança social para a pequena pesca, um modelo semelhante ao que já existe em Espanha. Já há visto do Tribunal de Contas para o arranque da operação do autocarro shuttle para o acesso à Lagoa do Fogo, em São Miguel. A informação foi confirmada ontem no Açores pela Secretaria da Mobilidade, que já notificou a autoaviação miquelense que venceu o concurso. Não está ainda confirmada a data de início, mas deverá ocorrer no início de agosto. A empresa de transporte de passageiros terá agora que implementar as medidas necessárias no arranque da operação, que estava prevista para o início de maio, mas não se concretizou devido à reclamação de dois outros concorrentes que foram excluídos. No desporto adaptado, Ana Margarida Filipe voltou a ser considerada a melhor atleta feminina dos europeus Virtus. A prova decorreu na Polónia e contou com três atletas açorianos. Henrique Linhares.
11: Ana Margarida Filipe foi o grande destaque dos Jogos Europeus de Verão Virtus. A atleta da Ilha Terceira arrecadou três medalhas de ouro e uma de prata. Uma prestação de excelência, destaca a treinadora Paula Costa.
12: Quinta vez que é considerada a melhor atleta dos campeonatos. Obteve quatro medalhas, sendo três de ouro, uma de prata. As de ouro foi no salto em comprimento, onde realizou 5,30 m. No triplo salto realizou 11 metros. E nas barreiras realizou a marca muito boa, até foi um grande performance dela, apesar do vento estar favorável. 15,84, que é o recorde pessoal dela, vem a justificar todo o trabalho, todo o desempenho, toda a entrega, toda a paixão que a Guida tem pela modalidade.
11: A medalha de prata foi no salto em altura. Tatiana Couto também representou a seleção portuguesa. Paulo Borges, treinador da Miquelense, faz um balanço positivo da prova.
13: Foi uma participação muito boa, que ainda é juvenil, isto foi um campeonato da Europa de séniores. Foi segunda no salto e comprimento, também foi segunda nesta feta 4x200 mista, que inclusive vai ter o recorde nacional. Quando foi para fazer esta feta de 4x100, acabou por ter uma lesão e isso condicionou bastante para a segunda parte da prova. No entanto, mesmo com a lesão, penso que ainda fez dois bons resultados, com dois sextos lugares nos 100 e nos 200 metros.
11: Em masculinos, o terceirense Luís Pimentel foi sétimo classificado nos 10 mil metros e nono nos 5 mil.
3: A Praia dos Mosteiros, no concelho de Ponta Delgada, reabriu a banhos depois de ter estado interdita devido à contaminação microbiológica da água. Em comunicado, a Junta de Freguesia indica que foi levantada a restrição de banhos que estava em vigor desde sexta-feira. Na sequência da análise extraordinária realizada na passada sexta-feira, os resultados revelaram uma qualidade de água aceitável, tendo o Delegado de Saúde comunicado oficialmente o levantamento da restrição. Esta foi a segunda vez que a Praia dos Mosteiros esteve interdita nesta época balnear.
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1: Mais uma vez, bom dia. Obrigado por continuar connosco. Espera hoje um dia com muito calor. Há períodos de céu nublado com céu limpo para a noite. O vento a superar até 20 milhas por hora. A umidade vai rondar os 72%. Já para amanhã o dia vai continuar muito quente, poucas nuvens, passando a nublado para a noite, vento até 20 milhas por hora durante o dia, diminuindo de intensidade para a noite de amanhã. Amanhã a umidade vai rondar os 60%. Quanto às temperaturas, as máximas previstas para hoje, para New Bedford, 88, 90 para Fall River, Providence e Peabody, 95 para Taunton, 97 para Boston, Hartford e Newark, 93 para Gloucester e Worcester, 91 para Orlando. Amanhã, na área de New Bedford, a temperatura máxima deverá estar próxima dos 95 graus.
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1: O dólar americano vale hoje na zona euro 87 cêntimos, no Brasil 5 reais e 13 centavos, em Cabo Verde 96 escudos.
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1: Hoje o nascer do sol foi às 5 horas e 21 minutos, o pôr do sol será às 8 e 16. Quanto ao gráfico das marés, a primeira baixa mar foi às 2 e 20 da manhã, a próxima será às 1 e 45 da tarde, A primeira maré alta às 8h20 da manhã e a seguinte às 8h50 da noite.
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1: Terceira hora do programa, terça-feira, 14 de julho. Até às 10 temos sempre muita música, mas também muita informação. Fique por aí.

0: Olhamos novamente para o trânsito nesta manhã, agora de New Bedford a Boston, 1h40, ou seja, mais ou menos menos 20 minutos do que às 7 da manhã, o que quer dizer que há uma melhoria. O mesmo também de Providence a Boston, 1h35, já de Worcester a Boston, 1h30, de Lowell a Boston, 1h20, de Peabody a Boston, a situação está pior do que há uma hora atrás. É praticamente uma hora o tempo necessário para fazer este percurso. De New Bedford a Providence, quase uma hora. O trânsito está muito congestionado na área de East Providence, bastante pior do que ontem, neste preciso momento. De New Bedford a Hyannis, mais ou menos uma hora e 10 minutos. Bom dia e boa viagem.
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Estivemos com Chiaro Sefores ao Alentejo. Programa Bom Dia, hoje é terça-feira, dia 14. Até às 10 temos muita música e informação também. Já agora fica a saber que foi nesta data, dia 14 de julho de 1965, a sonda Mariner 4 sobrevoava Marte. Esta sonda espacial da NASA fazia o primeiro sobrevoo bem-sucedido sobre o planeta Marte, enviando as primeiras imagens detalhadas do solo marciano. Foi no dia 14 de julho de 1965, faz anos hoje.

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4: Estamos a 15 minutos das 9 da manhã.

Recordo que às 9 da manhã vamos ter as notícias da nossa região. Já agora vou deixar-lhe uma curiosidade. Sabia que a galinha, é verdade, até está contabilizada a galinha que viveu mais tempo. E segundo a informação oficial, é que a galinha mais velha do mundo viveu até aos 16 anos. É o que está registado. A galinha mais velha do mundo viveu até aos 16 anos. E já agora é considerado o dobro do normal. Bom dia!

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Estamos cada vez mais perto do fim desta hora de programa. Daqui a pouco vamos à habitual receita e também teremos a palavra do dia com Mafalda Lopes da Costa e ainda as notícias da nossa região. Mas já agora vou dizer-lhe que a ponte Golden Gate em São Francisco tem 4.200 pés de comprimento. O que se calhar não sabe é que é pintada ou foi pintada e é naturalmente constantemente pintada para manter a estrutura em condições, é pintada com mais de 10 mil galões de tinta. Esta, se calhar, não sabia.

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3: Uma mulher de 74 anos morreu após ser atropelada por um caminhão de lixo na Estrada 6, em Dartmouth. O acidente ocorreu na manhã de ontem. Segundo o gabinete do Procurador Distrital do Condado de Bristol, a polícia de Dartmouth foi chamada ao local pelas 11h50 da manhã. Ao chegarem, os agentes encontraram um caminhão encostado na berma e confirmaram a colisão. A vítima perdeu a vida no próprio local. O condutor do caminhão permaneceu na cena do acidente e está a colaborar com as autoridades. O trânsito na Estrada 6 e na Reed Road esteve parcialmente cortado devido às operações de socorro. Recorde-se que este atropelamento aconteceu a apenas meia milha do outro acidente registado na sexta-feira na área entre Dartmouth e Westport, onde duas pessoas perderam a vida. O estado de Massachusetts está a ser acusado de má gestão de dinheiros públicos. Isto porque o estado cometeu demasiados erros nos pagamentos do programa de apoio alimentar SNAP, anteriormente conhecido por Food Stamps. A taxa de erros chegou aos 12,5% no ano fiscal de 2025. Este valor está acima do limite nacional, que é de 6%. Por causa desta falha, o estado pode vir a pagar multas bem pesadas. O Departamento de Agricultura dos Estados Unidos avisou que as penalizações vão começar a 1 de outubro de 2027. O governo federal explicou que a maioria dos erros não é fraude, mas são enganos nas contas que acontecem quando as pessoas recebem mais dinheiro do que deviam. O programa é gerido em Massachusetts pelo Departamento de Assistência Transitória. Além dos erros de cálculo, o sistema também sofreu um ataque criminoso. No dia 26 de junho, o departamento bloqueou um esquema de fraude que roubou $855 mil em benefícios. Vários especialistas afirmam que o estado de Massachusetts precisa de contratar mais assistentes sociais para conseguir avaliar os pedidos sem erros. No entanto, o novo orçamento de Massachusetts cortou o financiamento. Esta decisão pode levar ao despedimento de cerca de 150 trabalhadores, o que poderá piorar ainda mais este serviço e a fiscalização da atribuição destes benefícios no estado. A Câmara dos Representantes de Massachusetts aprovou um pacote de desenvolvimento económico no valor de $561 milhões. A medida inclui um reforço de cerca de 136 milhões e várias novas políticas. O documento avança após a análise de quase 700 propostas de alteração por parte dos legisladores. Destas novas medidas, destacam-se o direito de preferência para inquilinos na compra dos edifícios onde vivam, a expansão das apostas em corridas de cavalos e a criação de identificações eletrónicas. O texto prevê também um programa piloto para o uso de substâncias psicadélicas, bem como apoios fiscais para a produção de videojogos e de cinema no estado de Massachusetts. Entre os novos financiamentos, há $1 milhão para ajudar empresas afetadas pelas regras comerciais do Campeonato do Mundo de Futebol nas imediações do Gillette Stadium. Worcester vai receber $1,5 milhão para transformar o seu auditório num centro de inovação de inteligência artificial. O projeto destina também $500 mil para apoiar trabalhadores ao abrigo do Estatuto de Proteção Temporária. O documento dedica ainda $120 milhões a investimentos na área da habitação. O pacote cria também um fundo de $200 milhões para proteger universidades e faculdades contra eventuais cortes no financiamento federal. Dois irmãos foram detidos por alegadamente atacarem um homem sem abrigo na localidade de Holbrook. O crime aconteceu no mês passado, enquanto a vítima dormia na sua tenda. Os dois suspeitos, de 32 e 28 anos, respondem agora por agressão grave, agressão a uma pessoa com mais de 60 anos e intimidação de testemunhas. Ambos trabalhavam no Departamento de Obras Públicas de Holbrook. O departamento revelou que as duas pessoas foram suspensas com vencimento. A polícia encontrou a vítima coberta de sangue e nódoas negras. O idoso explicou que estava a dormir na tenda quando foi surpreendido por dois homens desconhecidos. O homem foi transportado para um hospital em Boston com fraturas em várias partes do corpo. A polícia chegou aos homens através de várias câmaras de vigilância na zona. A polícia de Holbrook emitiu um comunicado a demonstrar grande preocupação com o caso, referindo que a vítima era vulnerável devido ao seu estado de saúde, e reforçam que todos os membros da comunidade merecem ser tratados com dignidade e respeito.
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6: 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Sirva com batatas cozidas. 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
3: Mafalda Lopes da Costa vai deixar-nos agora a habitual palavra do dicionário. Qual é a palavra do dia para hoje?
9: A palavra do dia é obstetrícia. Na medicina, a obstetrícia é a parte das ciências médicas que trata da gravidez e dos partos, também chamada de obstétrica ou de tocologia, sendo que tocologia remete igualmente para os tratados acerca de partos. A palavra obstetrícia tem origem no latim, mais especificamente no termo obstetrix, que deriva do verbo obstare, que significa ficar ao lado. Essa etimologia reflete o papel do obstetra, que acompanha a mulher durante a gravidez, o parto e o pós-parto, estando presente num momento crucial da vida dessa pessoa.
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1: Estamos já na última hora do programa, hoje é terça-feira, 14 de julho. Programa Bom Dia, na sua rádio até às 10 da manhã. Obrigado por preferir a 97.3, 51 anos na sua companhia. Agora, Michel do Rosário. Olá.

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1: Obrigado por continuar connosco agora 14 minutos depois das 9 da manhã.

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Siga a festa com Sons do Minho e nós vamos seguir até às 10 da manhã com o programa Bom Dia deste dia 14 e já agora deixo-lhe mais uma curiosidade que se calhar não fazia ideia e nem lhe passa pela cabeça. Um pinguim pode saltar até 6 pés de altura fora de água. Esta, se calhar, aposto que nem imaginava. Mas agora vamos ficar com uma recordação. Vando, fogo e paixão. Bom dia!

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Este feito um fulaná para animar a sua manhã. Estivemos com a Loura. Passam 41 minutos das 10 da manhã neste 14 de julho. Quem nasceu no dia de hoje pertence ao signo de caranguejo. Entre muita gente conhecida e famosa, o antigo presidente norte-americano Gerald Ford, 1903, e também de herdeira do trono da Suécia, Vitória, 1977. A música não para. Aqui a pedalada é outra.

Quem é que eu sou? O professor Mark Dennis. E hoje temos a primeira grande meia-final deste Mundial às 3 da tarde, ao rubro, França-Espanha. E amanhã, à mesma hora, Inglaterra-Argentina. Quem estará na final?

0: Hello, Dulls and Fire, que vão estar nas grandes festas do Divino Espírito Santo Nova Inglaterra, no mês de agosto, no Kennedy Park. 10h49, muito bom dia.
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Sara Negre a queimar incenso para perfumar o seu dia com 97.3. Estamos já a caminho das 11 e do bloco informativo da Antena 1. Agora no Jogo da Quimera.

Estivemos com Peixe-Avião, exatamente, neste jogo da Quimera. Daqui a pouco vamos também acompanhar o resultado do Sporting Celtic, é um amigável no Algarve. E para fechar esta hora de emissão, Amanhecer com Susana Félix.

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2: Muito bom dia, são 11 horas na costa leste dos Estados Unidos.
3: 4 horas em Portugal continental e na Madeira, são 3 nos Açores. Olá, boa tarde, Nuno. Vamos às primeiras notícias deste programa da tarde. Bem-vindo.
4: Estão ou não garantidas as reformas dos futuros pensionistas? É um tema em análise no programa da tarde de hoje, numa altura em que o Governo já está a analisar as propostas dos especialistas sobre a sustentabilidade da segurança social. Adiante, falamos sobre literacia financeira e de investimentos a pensar no futuro. O prazo termina mais logo, mas muitos professores continuam a pedir mais tempo para classificar os exames nacionais. A missão Escola Pública avisa que está em causa o rigor nas avaliações. A direção do PAN promete avaliar no final do mês o acórdão do Tribunal Constitucional que invalidou a eleição dos órgãos nacionais do partido.
3: Esta hora estão 22 graus em Ponta Delgada, 24 no Funchal e no Porto, 26 em Coimbra e em Faro e 27 em Lisboa. As notícias às 4, a edição é de Nuno Rodrigues.
4: Ainda não será amanhã que a Ministra do Trabalho vai apresentar aos parceiros sociais as conclusões dos especialistas sobre a sustentabilidade da segurança social. O relatório da equipa liderada pelo professor universitário Jorge Bravo chegou ao Ministério no final da semana passada, mas a Ministra Rosário Palma Ramalho diz que ainda não é a versão final.
5: Foi-nos apresentado formalmente na sexta-feira passada, aqui numa sessão interna no Ministério. Trata-se ainda, por indicação dos próprios autores, da versão pré-final. É um texto muito volumoso, mas ainda está para retoques finais. Portanto, assim sendo, não está em condições de ser apresentado amanhã aos parceiros na reunião da CPCS. Assim que tivermos a versão final, visto que esta é pré-final, então aí enviaremos aos parceiros e publicitaremos naturalmente.
6: Não há um prazo estabelecido para essa versão final ainda, não é?
5: Umas semanas, julgo eu.
4: Rosário Palma Ramalho, entrevistada há pouco pelos jornalistas em Lisboa, só dentro de algumas semanas será apresentado aos parceiros sociais o relatório do Grupo de Trabalho sobre a Sustentabilidade da Segurança Social. O Governo já garantiu que não está em causa uma reforma estrutural nesta legislatura, mas admite introduzir medidas complementares para melhorar o futuro dos novos pensionistas. Com mais ou menos otimismo, o futuro da Segurança Social continua a dividir opiniões. O especialista Miguel Teixeira Coelho, professor universitário, ouvido pela Antena 1, entende que o aumento da população imigrante no país veio ajudar o financiamento das pensões no curto prazo, mas ainda há dificuldades à espreita no futuro.
7: São estes trabalhadores adicionais, associado também a um nível, a um aumento da massa salarial em resultado da inflação, que permitiu compensar um déficit na Segurança Social que já se projetava para o final desta década. Neste momento, o modelo é sustentável no curto prazo, mas no longo prazo as preocupações que tínhamos há uma década atrás mantêm-se, ou seja, é provável que o sistema entre em déficit a partir da década de 40-50, o que significa que anualmente o sistema vai ter que ser financiado pelos impostos todos, ou seja, pelo orçamento de Estado e não pelas contribuições apenas de quem trabalha.
4: O futuro vai trazer grandes dificuldades, entende Miguel Teixeira Coelho. Já o antigo ministro do Trabalho, José António Vieira da Silva, não está tão pessimista. Ele acredita que as pensões não vão sofrer cortes muito significativos, mas admite, por exemplo, aumentos da idade da reforma.
8: No que toca à idade da reforma, os estudos que existem são no sentido de aumentar a idade da reforma, mas por outro lado também parece-me que, ao contrário, no que toca à relação entre o valor dos salários que as pessoas terão no futuro e a sua pensão, que parece-me que haverá uma relativa estabilização. Não se prevêem mudanças muito significativas nesse domínio, a não ser que sejam introduzidas alterações nos sistemas de pensões. Como nós estamos hoje, é mais provável que exista uma estabilização da relação entre salários e pensões, mas que essa estabilização implique o tal aumento da idade da reforma que já tem vindo a acontecer em Portugal e está a acontecer na generalidade dos países europeus e um pouco por todo o mundo.
4: O aumento da idade da reforma é uma inevitabilidade, diz Vieira da Silva. Perante as dúvidas quanto ao futuro da segurança social e das reformas, há quem comece cedo a pensar num final de vida mais confortável. Investir não tem idade para começar, mas quanto mais cedo, melhor. É essa a avaliação deixada por a Bárbara Barroso, especialista em literacia financeira e fundadora do Money Lab, um projeto dedicado à educação na área das finanças.
9: A partir dos 50 anos é fundamental que as pessoas não deixem também as suas poupanças paradas, porque quando nós olhamos para os dados da Comissão Europeia, quando nós olhamos aqui para os dados em termos de pensão, de taxa de substituição da pensão, as pessoas que têm os 50 anos não vão ter 100% do seu último salário quando se reformarem. E as pessoas têm que entender que não há outra volta a dar. Nós temos que assegurar um complemento de reforma, senão quando chegarmos à idade de reforma, tínhamos nós agora 20, 30, 40, 50, nós vamos ter menos dinheiro quando chegarmos à idade da reforma.
4: Por isso a necessidade de investir, na opinião de Bárbara Barroso, vamos conhecer algumas das alternativas disponíveis ao longo do programa da tarde, em particular na conversa com esta especialista em literacia financeira, numa tarde em que falamos sobre o futuro das reformas e da segurança social no nosso país. Quanto à União Europeia, a população tem vindo a aumentar, vai de resto atingir um pico daqui por 3 anos, mas um estudo hoje conhecido, Daniel Belo, mostra-nos que, a partir daí, a Europa deve preparar-se para ter cada vez menos gente e mais envelhecida.
10: Somos mais do que alguma vez fomos, mas em breve vamos começar a minguar. A população na União Europeia vai chegar a um pico acima dos 450 milhões em 2029, mais 100 milhões do que em 1960, mas os estudos apontam para esse ano, 29, como o ano em que as coisas mudam e começamos a perder pessoas. Em 2100 devemos estar já abaixo dos 400 milhões, ao nível dos números da década de 1970, e as quebras vão ser evidentes sobretudo nas zonas rurais e periféricas. Vamos também ter cada vez mais velhos. Os nascimentos vão manter-se abaixo do nível de reposição e até 2070 o número de idosos deve duplicar e chegar a perto de um terço do total dos europeus. Velhos cada vez mais dependentes, com muitos a precisarem de cuidados de longo prazo, o que vai aumentar a pressão no sistema de saúde, onde hoje já se sente a falta de mais de 1 milhão de profissionais. O relatório prevê um aumento de 90% de doenças cardiovasculares e cada vez mais casos de doenças derivadas da velhice, como o Alzheimer. Também vai ser mais complicado pagar pensões de reforma, por isso o documento refere uma nova economia prateada, com uma idade de reforma cada vez mais tardia e maior participação dos mais velhos no setor social. Por exemplo, a força de trabalho na União Europeia deve perder 1 milhão e 200 mil pessoas por ano até 2050, por isso os imigrantes são cruciais para manter o crescimento, preencher lacunas em determinados setores e apoiar a inovação, mas o relatório sublinha também que a integração social de quem chega é essencial para que se possa aproveitar ao máximo o que essas pessoas podem oferecer. Também é preciso apostar na tecnologia, que ajuda a colmatar a falta de pessoas, e reforçar a aposta na educação, para preparar os mais novos para um mundo novo, moldado pela inteligência artificial.
4: Propostas para lidar com um futuro que, no caso europeu, vai ter menos pessoas e uma população cada vez mais envelhecida, é o que revela este estudo do Centro Comum de Investigação da Comissão Europeia, hoje divulgado. A direção do PAN só vai analisar no final deste mês, no dia 25, numa reunião da Comissão Política Nacional, o acórdão do Tribunal Constitucional que invalidou a eleição dos órgãos nacionais do partido. Esta decisão do Tribunal Constitucional de declarar ilegal parte do regulamento do último congresso do PAN foi conhecida hoje, tem como consequência invalidar a última eleição da direção do partido, na qual Inês de Sousa Real foi reeleita porta-voz. Contactada pela Antena 1, a direção do PAN diz que só vai analisar este acórdão na reunião da Comissão Política Nacional do partido, que está marcada para o dia 25 deste mês. Adiar é a solução. O movimento Missão Escola Pública não tem dúvidas, tendo em conta o volume de trabalho que muitos professores ainda têm pela frente neste último dia para classificar os exames nacionais. Não há tempo para que a avaliação seja feita de forma rigorosa. Cristina Mota pede, por isso, um novo adiamento dos prazos para a fixação das notas.
11: Entendo que deveria, neste momento, ser refletido, portanto, este prazo, esta a fixação dos resultados no dia 17, para perceber se efetivamente estamos em condições de garantir rigor nas avaliações que vão surgir. E neste momento isso não é possível para muitos professores, como esta colega que me reporta ter 444 itens para classificar. Que questões políticas não se sobreponham ao rigor. Se Fernando Alexandre tiver de adiar o dia 17, não deve ter uma guilhotina sobre a cabeça relativamente a continuar ou não no cargo. As responsabilidades políticas têm tempo de ser apuradas.
4: Cristina Mota fala também de uma situação extraordinária que devia levar também a um adiamento da segunda fase dos exames nacionais.
11: Adiar-se a segunda fase dos exames para o início de setembro, à semelhança do que aconteceu na altura da pandemia. O calendário de concurso ao acesso ao ensino superior deveria também ser alterado. Portanto, vamos ter garantidamente caloiros com uma fase de exames nacionais como os seus colegas anteriores não tiveram.
4: Posição que a Missão Escola Pública tem repetido nas últimas semanas, marcadas pelas várias falhas no processo de avaliação dos exames nacionais. O prazo para avaliar as provas termina mais logo, ao final do dia de hoje. As notas devem ser divulgadas na próxima sexta-feira. Entretanto, a FNE, a Federação Nacional da Educação, veio avisar que o Governo deve preparar-se para um aumento excepcional de pedidos de reapreciação dos exames nacionais, antecipando a Federação dezenas de milhares de pedidos devido aos problemas com a classificação digital nas últimas semanas. Não há justificação, desde logo fundamentos legais, para avançar com a cobrança de portagens no Estreito de Hormuz. É isso que entende a Organização Marítima Internacional, depois de Donald Trump ter prometido cobrar portagens aos navios que atravessem este importante estreito para o comércio mundial. Em declarações à agência de notícias espanhola EF, um porta-voz desta organização, ligada às Nações Unidas, sublinha que manteve sempre uma posição consistente em relação às taxas, ou seja, opõe-se de forma veemente à cobrança de portagens em estreitos utilizados para navegação internacional. De resto, o Japão concorda com esta posição da Organização Marítima Internacional. O ministro do Comércio japonês afirmou hoje que a imposição de tarifas pela passagem no Estreito de Hormuz não tem qualquer fundamento.
12: Entendemos, tal como indica a Organização Marítima Internacional, que o Estreito de Hormuz é uma via navegável utilizada para a navegação global e nem os Estados Unidos nem o Irão têm base legal para introduzir uma portagem obrigatória.
4: Posição japonesa depois de Donald Trump ter prometido ontem avançar com a cobrança de portagens no Estreito de Hormuz, ainda na sequência do conflito com o Irão.
3: Nuno Rodrigues com as notícias às 4 na RTP Antena 1, simultâneo com Madeira, Açores e Mundo. 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
2: E neste dia dedicado a São Camilo de Lelis, vamos ter um dia quente e úmido. Máximas nos 88 em New Bedford, 90 em Fall River, Providence e Peabody, 95 em Taunton, 97 em Boston, Hartford, Connecticut e Newark, New Jersey. Já Ulster e Gloucester com 93, 91 em Orlando. Para amanhã prevê-se mais um dia quente e úmido, será o dia mais quente da semana, segundo as previsões meteorológicas, uma máxima de 94 é para já o que se prevê. Na quinta-feira teremos 89, com um dia cheio de sol, e amanhã o sol também será rei e senhor.
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2: E o dólar americano está com 87 cêntimos na zona euro, 5 reais e 13 centavos no Brasil, Cabo Verde 96 escudos.
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2: Muito bem, quanto a marés para hoje, a maré alta acontece esta hora, novamente às 8h50 da noite, baixa por volta de 1h45 da tarde. Se a praia será o seu destino esta tarde, então pode contar com 73 graus Fahrenheit, é a temperatura da água de mar aqui em New Bedford. 84 graus é a temperatura do ar agora em New Bedford e em Fall Rivers. Temos 88 em Providence, em Boston, também em Hartford, Connecticut, ainda em Newark, New Jersey, 89 em Lowell e em Peabody, 80 graus em Hyannis, 73 em Quebec, 86 em Orlando. Está mais fresco do que em Boston.
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Etapa 2, rotação de terça-feira. Muito bom dia, estivemos com sombra boa e água fresca. É recomendável para o dia de hoje e também para amanhã. Dias muito quentes. E agora o baile dos pescadores com José Nazário.

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0: 11:32, muito bom dia.
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0: Cheio de um Lugar, estivemos com Paulo Gonzo. Antes, é preciso ter calma, Pedro Brunhosa. A verdade, é preciso ter calma porque hoje e amanhã o calor será exorbitante, a umidade relativa do ar bem alta e a qualidade do ar não será a melhor. Tenha cuidado consigo e com os animais.
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Não me dês razão, mais um tema espetacular na voz de Mafalda Veiga. Daqui a nada, o Carlos Félix estará em antena para informação da região, depois teremos ainda o Chef Nando, o Escozinho Eu, e logo a seguir, Jornal do Desporto, Antena 1. Iremos também, durante o Enquanto Almoço, falar com o Sr. Paulo Ferreira sobre as festas do Santíssimo Sacramento e no Bedford, que arrancam já no fim de julho. E com Tabanca Jazz, na Fronha, vamos até ao meio-dia. Adeus manhã, olá tarde.

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3: Uma mulher de 74 anos morreu após ser atropelada por um caminhão de lixo na Estrada 6, em Dartmouth. O acidente ocorreu na manhã de ontem. Segundo o gabinete do Procurador Distrital do Condado de Bristol, a polícia de Dartmouth foi chamada ao local pelas 11h50 da manhã. Ao chegarem, os agentes encontraram um caminhão encostado na berma e confirmaram a colisão. A vítima perdeu a vida no próprio local. O condutor do caminhão permaneceu na cena do acidente e está a colaborar com as autoridades. O trânsito na Estrada 6 e na Reed Road esteve parcialmente cortado devido às operações de socorro. Recorde-se que este atropelamento aconteceu a apenas meia milha do outro acidente registado na sexta-feira na área entre Dartmouth e Westport, onde duas pessoas perderam a vida. O estado de Massachusetts está a ser acusado de má gestão de dinheiros públicos. Isto porque o estado cometeu demasiados erros nos pagamentos do programa de apoio alimentar SNAP, anteriormente conhecido por Food Stamps. A taxa de erros chegou aos 12,5% no ano fiscal de 2025. Este valor está acima do limite nacional, que é de 6%. Por causa desta falha, o estado pode vir a pagar multas bem pesadas. O Departamento de Agricultura dos Estados Unidos avisou que as penalizações vão começar a 1 de outubro de 2027. O governo federal explicou que a maioria dos erros não é fraude, mas são enganos nas contas que acontecem quando as pessoas recebem mais dinheiro do que deviam. O programa é gerido em Massachusetts pelo Departamento de Assistência Transitória. Além dos erros de cálculo, o sistema também sofreu um ataque criminoso. No dia 26 de junho, o departamento bloqueou um esquema de fraude que roubou $855 mil em benefícios. Vários especialistas afirmam que o estado de Massachusetts precisa de contratar mais assistentes sociais para conseguir avaliar os pedidos sem erros. No entanto, o novo orçamento de Massachusetts cortou o financiamento. Esta decisão pode levar ao despedimento de cerca de 150 trabalhadores, o que poderá piorar ainda mais este serviço e a fiscalização da atribuição destes benefícios no estado. A Câmara dos Representantes de Massachusetts aprovou um pacote de desenvolvimento económico no valor de $561 milhões. A medida inclui um reforço de cerca de 136 milhões e várias novas políticas. O documento avança após a análise de quase 700 propostas de alteração por parte dos legisladores. Destas novas medidas, destacam-se o direito de preferência para inquilinos na compra dos edifícios onde vivam, a expansão das apostas em corridas de cavalos e a criação de identificações eletrónicas. O texto prevê também um programa piloto para o uso de substâncias psicadélicas, bem como apoios fiscais para a produção de videojogos e de cinema no estado de Massachusetts. Entre os novos financiamentos, há $1 milhão para ajudar empresas afetadas pelas regras comerciais do Campeonato do Mundo de Futebol nas imediações do Gillette Stadium. Worcester vai receber $1,5 milhão para transformar o seu auditório num centro de inovação de inteligência artificial. O projeto destina também $500 mil para apoiar trabalhadores ao abrigo do Estatuto de Proteção Temporária. O documento dedica ainda $120 milhões a investimentos na área da habitação. O pacote cria também um fundo de $200 milhões para proteger universidades e faculdades contra eventuais cortes no financiamento federal. Dois irmãos foram detidos por alegadamente atacarem um homem sem abrigo na localidade de Holbrook. O crime aconteceu no mês passado, enquanto a vítima dormia na sua tenda. Os dois suspeitos, de 32 e 28 anos, respondem agora por agressão grave, agressão a uma pessoa com mais de 60 anos e intimidação de testemunhas. Ambos trabalhavam no Departamento de Obras Públicas de Holbrook. O departamento revelou que as duas pessoas foram suspensas com vencimento. A polícia encontrou a vítima coberta de sangue e nódoas negras. O idoso explicou que estava a dormir na tenda quando foi surpreendido por dois homens desconhecidos. O homem foi transportado para um hospital em Boston com fraturas em várias partes do corpo. A polícia chegou aos homens através de várias câmaras de vigilância na zona. A polícia de Holbrook emitiu um comunicado a demonstrar grande preocupação com o caso, referindo que a vítima era vulnerável devido ao seu estado de saúde, e reforçam que todos os membros da comunidade merecem ser tratados com dignidade e respeito.
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6: 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Grelhe durante 3 a 4 minutos de cada lado, até ficarem tenros. Regue com 2 onças de azeite e polvilhe com salsa picada. Sirva com batatas cozidas, uma especialidade portuguesa que sabe sempre bem.
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8: Jornal de Desporto, títulos desta edição, José Pedro Pinto.
9: António Silva de saída. Benfica pede 20 milhões pelo central que quer substituir por Ibrahim Abá do Famalicão. Todos os dados e quem conhece ambos os jogadores já a seguir. Em dia de Sporting Celtic, Menezes Rodrigues rendido a Varandas após negócios milionários com Yulman, Trincão e provavelmente Pedro Gonçalves. Futebol do Porto em Inglaterra, à espera de ver sul-coreano Wang desbloqueado. Pedro e Manuel apresentado no Vasco da Gama. França e Espanha abrem mais logo as meias finais do Mundial e ainda a apresentação da equipa portuguesa para os Jogos Olímpicos de Los Angeles.
8: Jornal de Desporto, a edição é de José Pedro Pinto.
9: António Silva vai sair do Benfica, sim ou sim, restando apenas saber o destino, porque o preço, esse, está fixado por Rui Costa. 20 milhões de euros pelo central que continua sem renovar contrato e que, acima de tudo, já expressou vontade de rumar a outras paragens. Para João Nuno Fonseca, que treinou António Silva no percurso formativo do defesa no Seixal, fechar esta etapa é o melhor cenário para todas as partes.
10: Eu acho que possa ser a melhor opção nesta altura da carreira para o António, porque, como nós falávamos na altura, a vida não começa e não acaba no Benfica. A vida começa no Benfica, mas acaba por esse mundo fora, e eu acho que o António tem muita qualidade para poder ombrear noutros patamares europeus, e essa experiência que vai adquirir fora vai fazer dele um jogador com outras valências e mais preparado para aquilo que ambiciona.
9: No horizonte imediato de António Silva, uma porta de entrada na Premier League chamada Bournemouth, clube que conta de resto com o português Tiago Pinto como diretor desportivo, ele que foi também homem forte do futebol do Benfica nos tempos de Luís Filipe Vieira. O melhor campeonato do mundo para o central assenta que nem uma luva, diz João Nuno Fonseca na Antena 1.
10: Essa adaptação acabará por ser mais rápida, porque o António já teve experiências a nível de competições europeias, de torneios internacionais, portanto ele aí nesse aspecto está mais maturado. Agora, aquilo que são as valências da constância, de intensidade de jogos, semana após semana, é diferente daquilo que é o contexto português, e isso vai fazer dele um jogador mais preparado.
9: Com a saída iminente de António Silva, a discussão passa por saber quem irá ao Benfica recrutar, e para esse efeito está referenciado Ibrahima Ba, central senegalês de 21 anos, pelo qual o Famalicão quer 15 milhões para início de conversa, e que João Nuno Fonseca orientou nos franceses do Valenciennes.
10: Eu acho que o Ibrahima está mais do que pronto para poder dar esse salto. Foi um jogador que eu apanhei na altura, em outubro, no Valenciennes. Portanto, ele tinha acabado de chegar ao contexto europeu, ainda muito tímido, ainda muito a tentar perceber aquilo que era a intensidade que nós tínhamos em França, naquilo que é um futebol, os duelos são muito fortes. E, portanto, foi exposto à realidade, foi exposto depois, a posteriori, aqui no Famalicão, onde teve a capacidade de se adaptar a um futebol diferente daquele que existe em França, mas que teve uma evolução, a meu ver, muito, muito sustentada, dentro de um contexto que também lhe permitiu evoluir.
9: Bah, pronto para o salto, mas para João Nuno Fonseca, a dupla de titulares de Marco Silva no eixo defensivo, até ver, já está definida.
10: Eu penso que nesta primeira fase o Langley e o Tomás Araújo possa ser aquela que dará mais segurança. Agora, eu não tenho dúvidas que o Ibrahima Bah, indo para o Benfica, vai ser uma dor de cabeça tremenda para o Marco.
9: E porquê?
10: Para além da sua imponência física, a capacidade de antecipação aos duelos, a forma como acaba por ganhar posição naquilo que é um contra um, acaba para mim para ser defensivamente a grande mais-valia do Ibrahima. Obviamente que a questão do jogo aéreo acaba por ser importante. Agora, dentro daquilo que é o contexto nacional, acho que está preparadíssimo para saltar para outro patamar.
9: As explicações de João Nuno Fonseca, entrevistado pelo jornalista João Gomes Dias. Vender para comprar na ordem de serviços da estrutura de futebol do Benfica, 20 milhões com António Silva, mais 40 no mínimo por Sheldrup, 60 milhões em carteira para dar a Marco Silva os reforços que o treinador tem vindo a reivindicar. Relativamente ao dossiê João Palhinha, e tal como avançámos ontem, em primeira mão, justamente a esta hora, concorrência não falta e ao mais alto nível dos melhores campeonatos da Europa. Yolmand no Atlético de Madrid por 45 milhões mais 5 em objetivos, Francisco Trincão a caminho dos sauditas do Al Ahly com os mesmos moldes, Pedro Gonçalves também na órbita das Arábias por valores na ordem dos 30 milhões. Sporting em grande parte dos grandes negócios que faz, isentado do pagamento de comissões a empresários e com os clubes compradores a suportar os mecanismos de solidariedade. Para o antigo vice-presidente dos Leões, Frederico Varandas está de parabéns pela gestão financeira e impacto na vertente desportiva, escutamos Menezes Rodrigues.
11: Isso revela, digamos, a qualidade da gestão na direção do Sporting, particularmente do Varandas, que é médico, mas é um ótimo gestor desportivo. É a firmeza e a convicção da qualidade e do valor do jogador que o Varandas tem revelado.
9: Menezes Rodrigues aqui na rádio não dramatiza com o fim de uma era ganhadora e responsável pelo bicampeonato. É a lei do mercado e nesse particular o Sporting parece ser paragem obrigatória para quem tem bolsos fundos.
11: Não é nada surpreendente que os jogadores do Sporting com relevância nos últimos tempos tenham procura. O caso do Trincão, o caso de Human, particularmente, não é? De maneira que, meu amigo, o Sporting está em grande, francamente em grande.
9: Hoje o primeiro teste da pré-temporada à vista de todos, 5:30 da tarde, adversário o Celtic, e com os reforços Dumbiá, Altimir, Silas Anderson, Pedro Lima ou Jesse Derry a terem já de mostrar serviço a um Rui Borges que, para Menezes Rodrigues, está mesmo perante o desafio de uma vida.
11: Seja qual for o resultado, não vale a pena ficarmos preocupados com isso. O que vale a pena hoje é ver se as novas aquisições têm homogeneidade, se a equipa fica com a homogeneidade necessária para fazer uma boa competição este ano. Claro que o Rui Borges vai ter a responsabilidade de pôr a equipa a mexer bem. Esperemos que sim, que consiga. E de facto é essa a responsabilidade. O Rui Borges deve estar muito ciente da situação que vai defrontar este ano. As coisas têm que correr bem. O investimento é forte e esperemos que tenham acertado nos novos elementos da equipa.
9: Sem outro dos reforços, Rodrigo Zalazar, que ainda cumpre férias, ainda sem os lesionados Fresneda, João Simões ou Nuno Santos, o desafio frente ao Celtic servirá ainda para revelar à massa associativa o novo equipamento principal para a campanha 26-27. Ainda do Sporting, Rúni Bardghji, extremo sueco do Barcelona, que chegou a estar prestes a assinar pelo Futebol Clube do Porto há um ano, é apontado pelo diário catalão Sport como estando na órbita de Alvalade, onde se prepara para chegar Sebastián Osorio, médio ofensivo colombiano de 18 anos, proveniente dos peruanos do Universidade César Vallejo, para iniciar a sua caminhada no Sporting através da equipa B. Quanto ao Futebol Clube do Porto, estágio em curso na casa das seleções inglesas St. George's Park em Burton e com Francesco Farioli à espera de ver André Villas-Boas finalizar a compra do sul-coreano Wang, médio de 29 anos do Feyenoord, clube ao qual tem ligação com cláusula de rescisão na ordem dos 12 milhões de euros. Os Dragões apresentaram uma proposta inicial de 7 milhões, mas os neerlandeses apontam para valores próximos dos 10. Entre Futebol Clube do Porto e Wang, há acordo total quanto a salário e duração do contrato. Quanto ao resto do mercado, terça-feira marcada até agora pela oficialização de Loan Diouce no Vitória Sport Clube, médio internacional burquinês de 23 anos, deixa o Paris FC e assina por 3 temporadas. A partir de agora, são 6 os treinadores portugueses no Brasileirão. Pedro Emanuel é o último a aterrar em terras de Vera Cruz para pegar no gigante da colina, o Vasco da Gama.
12: O desafio é grande, o entusiasmo também é grande da nossa parte. Temos essa noção de que é um desafio à nossa imagem, porque nós preparamos-nos bem para isso, e eu em especial. Sei que sou um desconhecido para grande parte de vocês, mas temos trabalho para fazer, queremos demonstrá-lo e dar-nos a conhecer com o trabalho que vamos efetuar.
9: Pedro Emanuel, terceiro treinador português da história do Vasco, depois de Álvaro Pacheco e Ricardo Sapinto, sucede a Renato Gaúcho, que deixou os cariocas em zona de despromoção. Pedro Emanuel, Abel Ferreira, Leonardo Jardim, Artur Jorge, Luís Castro e Franklin Carvalho, contingente luso alargado no futebol brasileiro. Agora o Mundial, porque hoje fica a conhecer-se o primeiro finalista. A partir das 8 da noite, duelo entre os campeões do mundo França e Espanha. O histórico recente entre as duas seleções não sorri aos gauleses, que, por exemplo, perderam nas meias-finais do Euro 2024 diante da Fúria Espanhola. Ainda assim, do lado dos vice-campeões mundiais, Didier Deschamps desvaloriza. Para mim, o que passou ficou lá atrás. Não há qualquer sentimento de vingança. O que passou, passou. Eles ganharam esses dois jogos e parabéns para eles. Estou focado nesta meia-final e na forma como esses jogos anteriores nos podem valer aprendizagens, porque houve jogadores dos dois lados que estiveram nesses encontros, mesmo que não na mesma condição. De qualquer das formas, é uma meia-final e vale um lugar na final. Não retiro a importância a esses jogos anteriores, mas há apenas uma vaga na final e vamos fazer tudo para que seja nossa. Sem ressentimentos de um lado, e quanto aos vigentes campeões da Europa, favoritismos só mesmo consoante o que o duelo dite, enfatiza Luís de la Fuente.
13: Desde o princípio que digo que o favoritismo não conta para nada. Isso não é decisivo. A verdade é que vão defrontar-se duas das grandes seleções do Mundial, assim como na outra meia-final. Não vale de nada ser favorito ou deixar de ser. e não me vai colocar mais pressão. A pressão que temos é a nossa própria responsabilidade com as nossas gentes e com o nosso país. Nada mais. Dallas acolhe este França-Espanha, recordo, com um pontapé de saída às 8 da noite. Amanhã, à mesma hora, mas em Atlanta, joga-se outra meia-final entre Inglaterra e Argentina. Faltam 2 anos para os Jogos Olímpicos de Los Angeles e é esta distância temporal apresentada em Lisboa. Com pompa e circunstância, a equipa que vai representar Portugal numa cerimónia que está a ser acompanhada pelo jornalista Eduardo Gonçalves, direto do Antena 1 com o pavilhão Carlos Lopes. Eduardo, que notas? Boa tarde.
14: Boa tarde, José Pedro Pinto, ouvinte Antena 1. Neste preciso momento discursa Fernando Gomes, o presidente do Comitê Olímpico de Portugal, dizer que tem sido, de facto, uma cerimónia muito bonita, de muita luz, muita cor, espetáculo, momentos de espetáculo diverso e variado, com canções, bailados, enfim, também o desfile de anteriores delegações presentes, delegações olímpicas presentes nas diversas edições dos Jogos. Começámos em 1952 em Helsínquia e existiu aqui o desfile de alguns atletas, uns mais antigos, outros mais modernos, mas que representaram muito condignamente Portugal. Ora, esta é uma cerimónia institucionalmente com os pesos pesados, desde logo a presença do Presidente da República, António José Seguro, também Margarida Balseiro Lopes, a ministra que tutela a pasta do desporto, Pedro Dias, o secretário de Estado do desporto e, claro, os presidentes dos dois comitês, Fernando Gomes, do Comitê Olímpico de Portugal, que agora, recordo, discursa, e também José Manuel Lourenço, presidente do Comitê Paralímpico de Portugal. Dizer que, neste momento, e há 2 anos de Los Angeles 28, atletas olímpicos em atividade e preparando essas Olimpíadas são 146, distribuídos por 20 modalidades, e, no que diz respeito aos atletas paralímpicos, 42 atletas representando 12 modalidades. Naturalmente que temos aqui nesta cerimónia hoje também a presença de grandes atletas que elevaram e muito o nome de Portugal no mundo desportivo. Um deles, não poderia faltar, foi o que conquistou a primeira medalha de ouro olímpica para Portugal, Carlos Lopes. Aqui veio trazer um discurso de motivação para as duas delegações portuguesas que vão estar presentes por terras americanas.
15: Com trabalho, ser feliz e acreditar em vocês próprios, de certeza que vão ter cada vez mais possibilidades de trazer para nós, Portugal, um país pequenino, mas grande em atitude, e venham mais medalhas para o nosso país, que os nossos representantes agradecem e eu também.
14: Carlos Lopes, muito ovacionado nesta parte do seu discurso, um discurso motivacional, um discurso de fé e esperança em novas conquistas para 2028 e para todos os atletas que, alguns deles aqui marcam também presença, daqueles que estão a preparar então essas Olimpíadas. Discurso, recordo, a finalizar esta intervenção, Fernando Gomes, o presidente do Comitê Olímpico de Portugal, calculo que José Manuel Lourenço, presidente do Comitê Paralímpico, irá suceder-lhe ali no palco e no púlpito dos discursos.
13: Obrigado, Eduardo Gonçalves, com as notas fundamentais da apresentação da equipa portuguesa para Los Angeles 2028. No handball, a seleção nacional masculina de sub-20 joga a esta hora no europeu. Depois de falhar o acesso à main round, Portugal defronta a Sérvia, sendo que ontem bateu a Turquia por 43-27. Em busca da melhor classificação possível, nesta altura, com 12 minutos da primeira parte, Sérvia 8, Portugal 6. É o resultado, nesta altura, o encontro arrancou ao meio-dia e meio. Dia de 10ª etapa do Tour, depois do descanso do pelotão na segunda-feira, já na estrada à tirada de hoje da volta à França, com ligação de 166 km entre Aurillac e Le Lioron, com muita alta montanha para pedalar. Lidera Tadej Pogacar com mais de 2 minutos e meio de avanço sobre Jonas Vingegaard. Saídas, espreitamos o ténis. Depois de Henrique Rocha ter sido eliminado ontem na abertura do ATP 250 de Umag, na Croácia, os dois melhores portugueses da atualidade entram em cena hoje, ainda que em latitudes diferentes. O número 1 luso, Nuno Borges, defronta daqui a pouco o francês Moïse Kouamé, de apenas 17 anos, no arranque do torneio de Bastad, na Suécia, ao passo que Jaime Faria está na Suíça, no Open de Gstaad, e leva logo na ronda inaugural com o anfitrião e antigo número 3 do mundo, o veterano Stan Wawrinka.
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Do álbum Voar, a banda cantou Santos e Bocadores a abrir esta terceira etapa, rotação 97, terça-feira. Muito boa tarde, bom almoço, se for o caso. Sol em New Bedford, temperatura 84 graus, umidade relativa do ar 63%, tudo juntinho dá 90 graus aqui na cidade de Baleira. 31 minutos depois do meio-dia.

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1: E como temos anunciado, agora esta hora de almoço, o nosso convidado é o Sr. Paulo Ferreira, Relações Públicas do Santíssimo Sacramento, a grande festa que se realiza em New Bedford. Muito boa tarde, Sr. Paulo Ferreira, bem-vindo à WGFD.
4: Muito boa tarde, Sr. Jorge, é um grande prazer estar convosco outra vez e obrigado.
1: Muito bem, há quantos anos é que a festa se realiza aqui em New Bedford?
4: So, este ano é o 110º ano da festa. O clube foi fundado, a primeira festa foi em 1915, mas durante dois anos da pandemia não houve festa,
1: pois.
4: Por isso é que é a 110ª festa este ano.
1: Muito bem, temos tudo prontinho para a promoção, de 30 de julho a 3 de agosto, toda a gente é convidada a passar no Madeira Field, pelas razões já conhecidas. Seu Paulo, este ano tem a responsabilidade de ser o, portanto, Relações Públicas, não é?
4: Sim, sim, por acaso é a festa do dia 30, ao dia 2, o domingo.
1: Ah, disse 3, estou enganada, dia 2, sim, sim, sim.
4: Sim, sim, sim.
1: Muito
4: eu não
1: bem.
4: Quero que o pessoal vá para lá no dia 3.
1: Não, também há trabalho para fazer. Sim. Na segunda-feira há trabalho para fazer.
4: Oh, sem dúvida, muito.
1: Exatamente, 30 de julho a 2 de agosto.
4: Sim, sim.
1: Este ano tem, como é evidente, muitos artistas, há vários palcos, há a famosa Carne do Espeto, há também a famosa parada no domingo.

0: domingo, a partir das 2. São Paulo é uma festa que envolve muita gente e onde se trabalha todo o ano.
1: Sem dúvida, esta festa começou a ser preparada o ano passado, logo a seguir do fim da festa do ano passado. São praticamente um ano sempre a trabalhar para pôr esta festa. É muito trabalho e muita gente.
0: O orçamento para manter de pé uma festa com a dimensão do Santíssimo Sacramento ronda o quê?
1: Ronda muito mais do que US$ 1 milhão.
0: Uau! Portanto, em cada ano.
1: Sim, e de ano para ano vai aumentando, porque as despesas vão aumentando e, claro, o preço das coisas, por isso o orçamento tem que ser mais alto.
0: E vocês têm que ir acompanhando também exatamente a subida de preços.
1: Sem dúvida.
0: Sei que ali
1: É.
0: não se brinca em serviço. E já agora uma curiosidade, Sr. Paulo Ferreira. Quantos quilos ou libras de carne vocês compram para o espeto?
1: É vários milhares de libras de carne, é também com a linguiça, é vários milhares. Também tem o bacalhau que nós servimos no pavilhão e tem, por exemplo, na carne de porco também, nas bifanas, a caçolha, é tudo milhares de libras. É
0: Milhares de
1: incrível.
0: libras. Isto é um movimento fantástico. Tive a oportunidade de conhecer a festa por dentro. Tivemos lá um ano a verificar tudo aquilo como funciona e realmente é uma organização de se tirar o chapéu e da qual vocês, oriundos da Madeira, devem ter um grande orgulho.
1: Obrigado, sim, por acaso nós temos muito orgulho e é bom ver a camada jovem também de oriundos da Madeira ajudar e envolver, é incrível. E oxalá continue sempre assim.
0: Bem, quem já fez a festa por 110 anos pode fazer por mais 150, não é?
1: Se continuar assim, sim, sem
0: Sim,
1: dúvida.
0: há muita juventude, há muita gente disponível para participar e também há aqueles com maior experiência que estão sempre ali na retaguarda, no banco de suplentes, para dar uma orientação. É sempre preciso ter alguma experiência para uma festa com esta dimensão.
1: Sem dúvida. E o que acontece, não é só madeirenses ou de oriundos madeirenses que ajudem na festa, mas nós temos muitos voluntários também, por exemplo, dos Açores e do continente, que também ajudem, só não
0: Sem
1: são
0: dúvida,
1: madeirenses.
0: sem dúvida alguma. Hoje em dia somos uma comunidade e, claro, se eu gosto daquela organização, se tem lá pessoas amigas ou da família, é obviamente que não precisa ser da Madeira para participar e ajudar à festa. Ao fim e ao cabo, somos todos Portugal, não é?
1: Exatamente, é um grande orgulho de nós trabalharmos juntos.
0: Sim, senhor. Senhor Paulo Ferreira, há também o Museu do Clube Madeirense, de Centro, neste caso em New Bedford, que tem também um grande orgulho e onde as pessoas podem visitar e durante o fim de semana, também na esplanada do museu, canta-se o fado.
1: Sim, os 4 dias nós cantamos o fado e sim, o museu, e é um excelente museu e vale a pena visitar. A entrada é de graça e podem ouvir um bocadinho de fado ao mesmo tempo, quando só é excelente.
0: É verdade, há 4 dias de fado, na quinta, na sexta e no sábado, aliás, 3 dias, e no domingo, também dentro do museu, portanto, naquela esplanada ali, haverá a Rebeca Correia a atuar a solo.
1: Exatamente. E o que acontece é que nós temos um pavilhão novo, que é o pavilhão dedicado ao Joseph Fernandes, que traz outro elemento para o museu e é excelente para ter o fado e outros atos. Isto vai ser a primeira vez este ano que vai ser debaixo do pavilhão.
0: Ah, muito bem, sim, senhor. Habitualmente, quantas pessoas passam durante os 4 dias no Madeira Field?
1: Pensamos que mais ou menos à volta de umas, talvez, 200 mil pessoas, entre 180 mil a 200 mil pessoas. Mais ou menos isso assim.
0: É pouca coisa, não é?
1: É incrível, principalmente no sábado à noite, geralmente é
0: Pois.
1: a noite mais popular, e eu sei que aqui há uns 2 anos, mais ou menos 3 anos, nós tivemos perto de talvez 60 mil pessoas só nesse dia.
0: Uau! Portanto, além dos grupos da comunidade, temos, por exemplo, no sábado o Starlight, vamos ter na sexta o Joey Medeiros, vamos ter também na quinta-feira o Sean Medeiros, a banda Sugar Ray, não é?
1: Sugar Ray.
0: Uhum. Teremos também, no domingo, além da parada, muita animação, incluindo a banda Moda Nova. Sei que vocês também têm bandas americanas para atrair a juventude, não é? E não é só portugueses que participam na festa do Santíssimo Sacramento, isto toda a gente já sabe. Há muita gente que vem de todo o lado naquele fim de semana aqui para New Bedford.
1: Sim, é uma festa para todos. Uhum. E o Sugar Ray, na quinta-feira, é uma banda muito famosa, já fui mais famosa na década de 90, mas uhum. É uma grande banda e deve atrair muita gente. Vai, certeza absoluta, vai atrair muita gente este ano.
0: Eu sei que já chegou o vinho da Madeira, vem em barril, é a única parte do mundo para onde o vinho da Madeira é exportado a granel, e vocês aqui no Santíssimo Sacramento têm lá os barris já prontinhos para depois servir fresquinho durante o fim de semana.
1: Sim, já está preparado, agora só é pôr um bocadinho no frigorífico para servir mais fresquinhos, mas de resto já está tudo preparado.
0: E quantos barris vieram este ano?
1: 32,
0: sim senhor. Uhum. Muito bem, já falámos da carne, que é realmente uma coisa louca, o número de libras que vocês compram. A carne do espeto é uma tradição da Madeira, e as pessoas também, como vi no passado, podem buscar a carne e elas próprias, no grande grelhador, fazer ali a sua carne no espeto.
1: Sim, e muita gente gosta de fazer a carne no espeto, à sua moda, e eles têm a oportunidade de fazer naquela festa. E gostem muito, é bom.
0: Eu sei que na Madeira é no espeto de louro. Aqui é também ou não?
1: Aqui é de ferro. Não pode ser de louro aqui, que o consumo dos paus de louro aqui não dava para aquela festa.
0: Não dava?
1: Não.
0: Muito bem. Sr. Paulo Ferreira, há diferença entre o espeto no ferro e no louro?
1: Sem dúvida. No pau de louro tem o gosto mais, o louro dentro da carne. O pau de ferro já o espeto é diferente. Uhum. Praticamente é mais fora, vai ter assim o sal e a pimenta e o alho e o louro, mas não totalmente dentro. Mas tendo o pão de louro fazendo o buraco na carne, aqui sente-se mais o gosto do louro.
0: Muito bem, sim senhor. Aqui o tempero é outro, também as condições são outras. Já falámos da... Mas ainda falta falar no famoso bolo do caco. Vocês têm sempre lá bolo do caco.
1: Sim, e vamos continuar a ter o bolo do caco este ano. São os indivíduos que já estão a fazer este bolo do caco há muitos anos. É praticamente a mesma receita. E sim, vamos ter outra vez o bolo do caco nos 4 dias.
0: O vinho da Madeira, como já falámos, é servido fresquinho. Porquê, Sr. Paulo?
1: Geralmente, na altura que nós servimos o vinho, é no verão, é mais saudável beber um bocadinho fresco do que se for a temperatura normal. Uhum. Mas se alguém quiser beber o vinho Madeira assim, a temperatura normal, pode, mas bebendo mais fresco sabe melhor.
0: Sabe melhor. Exatamente, o copinho de vinho da Madeira ali no Santíssimo Sacramento, no Madeira Filho, sabe melhor, debaixo de um grande arraial. Sr. Paulo, no domingo há uma parada que é também de se tirar o chapéu. Eu já tive a oportunidade de participar e de ver, há realmente um grande empenho em ter aquela parada que arranca lá de cima desde do norte da Custina Tévenio e vem até que abaixo o Madeira Field, e depois é recebido também com pompa e circunstância com uma grande festa de cerimónia de encerramento da parada com entidades oficiais, e isto atrai muita gente no domingo à tarde na Custina Tévenio.
1: Sim, é por acaso, ainda bem que o Sr. Jorge já participou, e é um privilégio participar naquela parada, andar nas ruas ali em New Bedford, ver aquele pessoal a ver, assistir à parada, principalmente as crianças, a ver elas contentes assistir à parada, é um grande orgulho. É um sentimento que é bom a praticar, porque vale a pena. Porque este ano nós temos uma atração que vai ser aqueles cavalos famosos, os Clydesdales. Uhum. Eles vão estar presentes este ano, e sei que muita gente gosta de ver eles, especialmente as crianças, só vai ser bom.
0: Exatamente. E este ano, quem é um convidado de honra, Sr. Paulo?
1: Este ano nós temos o prazer de ter a nossa convidada do Governo Madeirense, que vai ser a doutora Rubina Leal.
0: Uhum.
1: Ela é a Presidente da Assembleia Legislativa da Madeira, a primeira mulher a ter esse cargo. Ela foi nomeada pelo Presidente Miguel Albuquerque para representar o Governo da Madeira este ano na festa.
0: Ela que também será a nossa convidada aqui na rádio na sexta-feira da festa, no dia 31. Este relacionamento que vocês têm anualmente em trazer um convidado da Madeira conta muito também com o apoio do Governo da Região Autónoma da Madeira, não é?
1: Sem dúvida. Nós temos, por acaso, uma grande relação com eles e, por acaso, estou envolvido nisso que fui nomeado para ser o Conselheiro das Comunidades Madeirenses, ou Governo Madeirense.
0: Uhum. Muitos parabéns.
1: Obrigado. Então nós temos, sim, sem dúvida, temos uma grande relação com o Governo Madeirense e eles fazem tudo para apoiar esta festa. Para eles também é um privilégio, tão longe, ter uma festa madeirense. Isso é que eles reconhecem os nossos esforços e tentam apoiar o máximo.
0: É verdade, ao longo dos anos, e pelo menos desde que aqui estou, há sempre um convidado que vem da Madeira e temos muito gosto em recebê-lo aqui na rádio, muita gente que já passou aqui e que vem para a festa do Santíssimo Sacramento, que se realiza de 30 de julho a 2 de agosto no Madeira Field, como é habitual. Sr. Paulo, quantos elementos neste momento... falta perguntar uma coisa importante. Quem é o festeiro deste ano?
1: O festeiro deste ano, o Parade Marshal, vai ser o Sr. Arthur Agrela.
0: Uhum.
1: É um indivíduo que já fez muito ao longo dos anos, tem servido como presidente da festa, correntemente pertence à direção do clube, e esse indivíduo continua a fazer muito, assim, por exemplo, na zona onde nós temos a festa. É um indivíduo incansável, só nós vamos honrar ele para ele ser o Parade Marshal este ano, o Sr. Arthur Agrela.
0: Portanto, Arthur, ou Arthur Agrela, é um nome bem madeirense, vai ser então o festeiro deste ano, e habitualmente o festeiro também é o Marshal da Parada, não é?
1: Exatamente. Uhum.
0: Sim, senhor. Estamos praticamente conversados, voltaremos a ter uma conversa consigo, com a convidada que vem da Madeira, então, no dia 31 de julho, mesmo ali pertinho da festa, a festa onde não faltará o comes e bebes, muita música portuguesa e americana, e a minha pergunta ia ser, além do festeiro, quantas pessoas fazem parte da direção e quantos voluntários é que têm, portanto, este ano para ajudar?
1: Nós, de certeza absoluta, vamos ter mais de 1000 voluntários.
0: 1000?
1: Mil. E festeiros deste ano da festa, nós vamos ter a volta de 170 e tal, mais ou menos, e membros da direção, correntemente, que a direção que faz a festa este ano,
0: uhum,
1: que é um ano de aniversário, correntemente nós temos 29 elementos pertencem à direção, e todos eles vão ser festeiros, e no total vamos ter, e o que acontece é não só homens, também mulheres participam, como sabe,
0: uhum,
1: só vai ser o total de 170 e tal, perto de 180.
0: Um espetáculo, não é?
1: Sim, sim. Este ano vai ser grande.
0: Vai ser grande. Eu sei que o Sr. Paulo vive muito a comunidade, vive muito a cultura da sua terra, não é defeito nenhum, e está sempre pronto a fazer coisas bem feitas e a participar. Parabéns a si, a todos
1: muito
0: aqueles
1: obrigado
0: que trouxeram a festa até aqui, porque ninguém nasce grande, é preciso começar. E claro, 110 anos não são 110 dias. Parabéns a esta grande organização do Santíssimo Sacramento, que todos os anos tem no Madeira Field uma das grandes festas da comunidade madeirense e não só, fora do arquipélago.
1: Muito obrigado. Eu agradeço mais uma vez ao Sr. Jorge e à rádio, porque é sempre importante promover esta festa e nós esperamos vocês lá.
0: Com certeza, amigo. Olha, estou com tanta vontade que até quero já ir à Madeira com o Emanuel Casimiro. Está a ver? Um grande abraço, amigo, e até breve.
1: Um grande abraço. Obrigado.
0: Muito obrigado.
1: Obrigado. Adeus. Bye-bye.
0: Senhor Paulo. Já não há pachorra. Paulo Ferreira, da Comissão de Festa do Santíssimo Sacramento e do Bedford, das Relações Públicas.

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2: 6 horas em Portugal continental e na Madeira, são 5 nos Açores. Nuno, esta hora no topo da atualidade.
3: O prazo termina hoje, mas a Missão Escola Pública garante que alguns professores vão ter até amanhã, ao meio-dia, para classificar os exames nacionais. O Ministério da Educação, contactado pela Antena 1, não confirma. Depois de ter anunciado ontem a cobrança de portagens no Estreito de Hormuz, Donald Trump diz agora que está disponível para trocar essas taxas de 20% por investimento árabe nos Estados Unidos. Adiante, vamos espreitar o marcador do Sporting Celtic. O Leão mostra-se pela primeira vez aos adeptos no arranque da nova temporada.
2: Esta altura no Porto e em Ponta Delgada estão 22 graus, 24 no Funchal, 25 em Coimbra, 26 em Faro e em Lisboa. As notícias às 6, a edição é de Nuno Rodrigues.
3: Pelo menos para já, o Ministério da Educação não confirma o adiamento do prazo para concluir a classificação dos exames nacionais. A assessoria do Ministério, contactada esta tarde pela Antena 1, não deu até agora qualquer confirmação nesse sentido. O prazo termina hoje, mas a Cristina Mota, da Missão Escola Pública, entrevistada há momentos na CNN Portugal, anunciou que alguns professores vão ter até amanhã, ao meio-dia, para corrigir as provas.
4: Fomos informados, é uma informação que, portanto, estamos a aguardar ainda que tenha outro feedback, que há professores a serem contactados neste momento para entregarem as provas até amanhã.
5: Portanto, já um dilatar do prazo.
4: Exatamente, pelo menos para alguns. O que leva a Missão Escola Pública a questionar porque não se faz para todos, até porque se estes professores estão a ter este prazo alargado e tendo em conta que eles apenas classificam uma questão de um exame, mesmo que os outros professores já tenham concluído o processo, o exame não está completo. Portanto, este alargamento do prazo deveria ser alargado para todos.
3: Prazo alargado para alguns professores, diz a Missão Escola Pública. O Ministério da Educação não confirma. Os professores garantem que a poucas horas do fim do prazo ainda há muitos problemas por resolver. Alguns professores estão ainda a receber matéria para corrigir. As notas devem ser afixadas na próxima sexta-feira. A Ministra da Saúde reconhece o erro e diz que já está a ser revisto e melhorado o despacho sobre a atividade dos médicos das unidades de acidente vascular cerebral. Ana Paula Martins promete que na próxima semana será apresentada uma nova versão aos especialistas.
6: Quando se erra, corrige-se, assume-se o erro, humildemente, e corrige-se construindo algo com aqueles que efetivamente têm que ser ouvidos neste contexto.
7: O melhor dos cenários, quando é que poderá haver o novo despacho?
6: Muito rapidamente, eu diria que nas próximas 2-3 semanas, até o início de agosto, esse novo despacho e esse despacho novo estarão certamente publicados e haverá efeitos em algumas dessas áreas do despacho. O despacho retroagirá em termos de efeitos ao dia 29 de junho, quando foi publicado. Noutras que são novas, porque nós já agora estamos a aproveitar, no fundo, para completar o despacho, uma vez que estamos a trabalhar com os profissionais, essas não, essas têm um efeito imediato ou até diferido no tempo, de acordo com aquilo que forem as regras que estabelecemos em conjunto.
3: À margem de uma iniciativa esta tarde no Porto, a Ministra da Saúde respondeu também à Ordem dos Médicos, que há dias pediu a revisão das portarias que deixam de incluir alguns doentes na lista das cirurgias. Ana Paula Martins garante que essas pessoas não desaparecem. Há situações que hoje já não são consideradas cirurgias, mas antes procedimentos terapêuticos.
6: Não vão desaparecer, registos daquilo que são os procedimentos terapêuticos em que consistem estas situações. Houve, de facto, uma alteração quando fizemos esta portaria de preços. Nós hoje percebemos, e aliás isto foi amplamente já debatido na praça pública, nós hoje percebemos que há alguns procedimentos que já não são considerados hoje com o tipo de infraestruturas que temos, já não devem ser considerados e não podem ser considerados como cirurgias. Ou seja, porque em momento algum estes procedimentos deixarão de ser inscritos numa lista. Não é, é na lista de inscritos para cirurgia, porque não são cirurgias. É na lista de inscritos para procedimentos terapêuticos.
3: Resposta da Ministra da Saúde à Ordem dos Médicos. Em causa estão as portarias publicadas no mês passado, que definem determinados procedimentos classificados como pequena cirurgia e que deixam de implicar a inscrição dos doentes na lista de inscritos para cirurgia, ao contrário do que acontecia até agora. São consideradas pequenas cirurgias as que dispensam, por exemplo, bloco operatório. Juntar taxas e taxinhas, o Governo quer criar um novo regime geral das taxas da administração pública. Um estudo da Confederação Empresarial de Portugal calculou em mais de 4 mil as taxas pagas em Portugal. O Ministro das Finanças diz agora que quer modernizar o Estado e garantir que cada taxa paga pelos contribuintes tem uma justificação clara. Joaquim Miranda Sarmento esteve esta tarde na apresentação do relatório da comissão criada para preparar as novas regras e garantiu que essas regras vão servir, acima de tudo, para regular.
8: Temos assim claro o espírito desta reforma, um instrumento de regulação e de organização, não um instrumento de ruptura. Não se propõe uma revolução dos conselhos tributários, nem do modo como o Estado cobra taxas, nem se pretende inviabilizar o funcionamento dos serviços. Propõe-se sim que todos os regulamentos de taxas passem a obedecer a princípios comuns, a uma metodologia própria e comum e a garantias para quem paga estas taxas. Mas este trabalho vai além da definição de um quadro normativo comum para as taxas da administração pública. É também em si uma oportunidade de modernização da administração pública, aumentando a previsibilidade regulatória, reduzindo a litigação e reforçando a confiança dos cidadãos e das empresas nas instituições.
3: Com estas alterações, o Ministro das Finanças quer reduzir a burocracia, eliminar custos de contexto e reforçar também a competitividade da economia portuguesa. Ainda não é amanhã que a Ministra do Trabalho vai apresentar aos parceiros sociais as conclusões de um grupo de especialistas sobre a sustentabilidade da segurança social. O relatório da equipa liderada por Jorge Bravo chegou ao Ministério no final da semana passada, mas a Ministra Rosário Palma Ramalho esclareceu esta tarde que ainda não é a versão final do documento.
9: Foi-nos apresentado formalmente na sexta-feira passada, aqui numa sessão interna no Ministério. Trata-se ainda, por indicação dos próprios autores, da versão pré-final. É um texto muito volumoso, mas ainda está para retoques finais. Portanto, assim sendo, não está em condições de ser apresentado amanhã aos parceiros na reunião da CPCS. Assim que tivermos a versão final, visto que esta é pré-final, então aí enviaremos aos parceiros e publicitaremos, naturalmente.
10: Não há um prazo estabelecido para essa versão final ainda, não é?
9: Umas semanas, julgo eu.
3: Ministra Rosário Palma Ramalho, entrevistada esta tarde pelos jornalistas em Lisboa, só dentro de algumas semanas será apresentado aos parceiros sociais o relatório do Grupo de Trabalho sobre a Sustentabilidade da Segurança Social. O Governo já garantiu que não está em causa, por agora, uma reforma estrutural, pelo menos nesta legislatura, mas admite introduzir medidas complementares para melhorar o futuro dos novos pensionistas. Afinal, já não é bem assim. Depois de ter anunciado ontem uma portagem de 20% aos navios que atravessam o Estreito de Hormuz, Donald Trump afirmou esta tarde, Sérgio Infante, que está disponível para trocar essa portagem por investimento árabe nos Estados Unidos.
11: E garante que tudo está bem encaminhado. Foi essa a garantia deixada há pouco por Donald Trump, depois de ter anunciado uma taxa para cada navio que passasse no Estreito de Hormuz. O presidente dos Estados Unidos vem agora assumir que até não gosta do conceito de taxas e por isso pegou no telefone e falou com os países do Golfo para uma alternativa, investimento nos Estados Unidos.
12: Eu falei com todos. Eles gostariam muito de investir mais dinheiro nos Estados Unidos em valores recorde e desta maneira não há taxas. Mas eu não gosto do conceito de taxas.
11: Donald Trump assume agora que nunca gostou do conceito de uma taxa, que ele próprio anunciou ontem, e na sala oval da Casa Branca elogiou a alternativa que encontrou, porque agora os países do Golfo vão ter retorno financeiro.
12: Eles estão a investir, vão ter retorno do dinheiro. Eles vão fazer investimentos maciços nos Estados Unidos e gosto mais assim.
13: O presidente norte-americano está agora feliz depois de, nas últimas horas, ter instalado o pânico internacional com o anúncio de uma portagem no Estreito de Hormuz. A Organização Marítima Internacional apressou-se a classificar imediatamente a decisão de ilegal e os países do Golfo encararam a medida como uma enorme ameaça à estabilidade económica.
3: Depois de ter anunciado a cobrança de portagens no Estreito de Hormuz, Donald Trump diz esta tarde que, no entendimento dele, ninguém tem o direito de cobrar taxas pela travessia do Estreito de Hormuz, por onde passa uma parte importante do petróleo mundial. Em Cabo Verde, o Ministério Público acusa o Primeiro-Ministro de 26 crimes, crimes que terão sido cometidos quando Francisco Carvalho era presidente da Câmara da Praia, como nos conta o correspondente da RTP África no país, Carlos Santos.
14: Francisco Carvalho é acusado de 26 crimes, entre os quais atentado ao Estado de Direito, falsificação de documentos, abuso de poder, corrupção passiva, peculato e recebimento indevido de vantagem. Segundo os autos da acusação, o processo envolve ainda o atual presidente da autarquia, Fernando Pinto, os vereadores Kira Correia Varela e Jorge Garcia, além de antigos responsáveis municipais, particulares e duas empresas. Alguns dos arguidos respondem também pelo crime de lavagem de capitais. De acordo com a acusação, a investigação reuniu contratos, deliberações, processos administrativos, auditorias, perícias e elementos bancários que, no entendimento do Ministério Público, sustentam a acusação. O Ministério Público defende que Francisco Carvalho seja julgado pelo Tribunal de Relação de Sotavento, enquanto os restantes arguidos deverão responder perante o Tribunal da Comarca da Praia. Até o momento, Francisco Carvalho não reagiu publicamente às acusações e continua a beneficiar da presunção de inocência até a decisão definitiva dos tribunais.
3: O Ministério Público acusa o Primeiro-Ministro de Cabo Verde de 26 crimes, por exemplo, falsificação de documentos, abuso de poder, peculato e também recebimento indevido de vantagem. É o primeiro teste da pré-temporada do Sporting, pelo menos aos olhos dos adeptos. Os Leões estão a jogar esta tarde no Algarve com o Celtic. O jogo está quase no intervalo. Marco António Fernandes, qual é o resultado nesta altura?
15: É o Sporting vai vencendo por 1-0 depois de duas situações na área em que Ricardo Mangas poderia ter marcado logo no início da partida. Também uma grande oportunidade desperdiçada por Jenny Katam, completamente isolado ao minuto 13. O gol do Sporting apontado ao minuto 24. Excelente passe de Flávio Gonçalves para Gabriel Silva, com este a ir até à linha de fundo já na área, a fazer o passe atrasado para Jenny Katam, a finalizar de primeira, a encostar para o fundo da baliza do Celtic, que poderia ter empatado. Há instantes, ao minuto 41, valeu Eduardo Quaresma de cabeça sobre a linha de golo a evitar o tento da igualdade para o Celtic. Olhando para o 11 do Sporting, algumas adaptações também, ali alguma juventude e dois reforços no 11 inicial de Rui Borges. A equipa leonina está a jogar com João Virgínia, Ricardo Mangas, Eduardo Quaresma, a adaptação a central Eduardo Felicíssimo e a adaptação a lateral direito, Faié. Meio campo, médios mais recuados, os reforços Sergi, Altimira e Issa Dumbiá. Mais à frente estão a jogar Jenny Katam, Flávio Gonçalves, Pedro Gonçalves e Gabriel Silva. A partida leva 43 minutos. No estádio Algarve, o Sporting vai vencendo por 1-0.
3: Um Leão renovado para a nova temporada. Voltamos a espreitar o marcador do Sporting Celtic daqui a pouco no Jornal de Desporto, depois das 6:30.
2: Nuno Rodrigues com as notícias às 6 na RTP Antena 1, simultâneo com Madeira, Açores e Mundo. 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
18: Uma vez mais, muito boa tarde. O tempo vai continuar quente e úmido e a qualidade do ar não vai ser a melhor. Entretanto, há que chamar a atenção para estas circunstâncias que ocorrem neste momento aqui na Nova Inglaterra e é preciso ter todo o cuidado para quem está principalmente numa zona sem ar-condicionado e a trabalhar ao ar livre. 88 é máxima esta tarde para New Bedford, 90 em Fall River, em Providence e em Peabody, 95 em Taunton, depois temos 97 para Boston, Hartford, Connecticut e Newark, New Jersey, Worcester e Gloucester com 93, 91 para a zona de Orlando. Amanhã espera-se uma temperatura de 94 e para quinta-feira 86, sexta 83, há previsão de chuva para sábado e uma temperatura que estará à volta dos 75 graus.
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18: E o dólar americano ganha, neste caso, está com 87 cêntimos na zona euro, continua na mesma, R$5,13 no Brasil e 96 escudos em Cabo Verde.
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18: Quanto a marés, maré baixa a 1h45 da tarde, não tarda, e alta 8h50 da noite. Temperatura de água do mar aqui em New Bedford, hoje à volta dos 73 graus Fahrenheit. Olhando a temperatura do ar sem contabilizar o fator umidade relativa, temos 84 graus em New Bedford, depois a zona de Providence com 91, 90 em Boston, 90 em Orlando, 91 também para Hartford, Connecticut, 90 em Lowell, 93 em Newark, New Jersey, 89 em Taunton, 86 em Fall River, 72 em Quebec, e área de Hyannis com 81 graus a esta hora.
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0: É demais, ajudou-se a abrir esta hora de emissão. Continuação de boa tarde, quarta e última hora de rotação de terça-feira. Vem uma saudação para Alexandre Sousa, que está no Funchal e acaba de enviar uma mensagem a dizer que estava a ouvir entrevista com o seu Paulo Feira, que é da sua terra, e a falar da carne de espeto e da festa do Santíssimo Sacramento. 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

Isso mesmo, o novo brinquedo do Grupo Starlight, Sou Daqui, 1:30 na Costa Leste, WGFD, on-air, online, on-app. Estamos em todo lado.

0: Irão Costa em grande estilo. Entretanto, ao intervalo, o Sporting vence o Celtic Glasgow por 1-0. Jogo de preparação. O golo do Sporting na primeira parte, marcado por Jenny Catamo, ao minuto 24. Vem a segunda parte. Deixe-se ficar por aí com a WJFB.
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Paulo Carvalho e Amor Perdido. Entretanto, é sabido que a segurança foi reforçada para as meias finais do Mundial de Futebol, hoje às 3, o França-Espanha, amanhã, à mesma hora, Inglaterra-Argentina, agora as semifinais com segurança reforçada, que já não era pouca. Entretanto, foi também no dia 14, aliás, sim, dia 14 de julho, em 1988, que Christopher Lee Marshall, aviador norte-americano de apenas 11 anos, chegava ao aeroporto parisiense de Le Bourget, procedente de San Diego, na Califórnia. Era então o mais jovem piloto a concluir a travessia aérea do Atlântico, apenas com 11 anos de idade.

Viagem dos Açores com o Rafa Rebelo, que estará também aqui este fim de semana na festa de Igreja Senhora do Carmo em New Bedford. Há também festa exatamente em São Marcete, na Igreja São João de Deus, e ainda festa no Bridge Club em East Providence. Apoie as festas da comunidade. Já sabe, para promover o seu evento tem que ir uma grande via, a maior via impacto. 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

0: É Maggie Spencer, o tema Vida de Mar. Muito bem, estamos já a cerca de 12 minutos das duas, às duas informação Antena 1, depois a Diana, na hora de ponta para animar a sua tarde de terça-feira, depois das 6 é o Dionísio no paralelo 18-21, entretanto a esta hora uma onça de ouro está a custar qualquer coisa como 4.068,90 dólares, já o barril do crude está a valer 78,95 dólares.
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Sete e pico, quem não se recorda do conjunto António Mafra. Já na segunda parte, o Sporting continua em vantagem frente ao Celtic Glasgow por 1-0, jogo de caráter particular a preparar a próxima temporada. Esta tarde, às 3, a França-Espanha, meia-final do Mundial, e depois das 2, a Diana. Eu volto amanhã à mesma hora. Obrigado pela companhia. Foi um prazer. Haja saúde e então até amanhã, se Deus quiser. Adoramos ter

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2: 7 horas em Portugal continental e na Madeira, são 6 nos Açores. Nuno, esta hora, no que diz respeito a notícias...
3: A Missão Escola Pública insiste, o prazo para classificar os exames nacionais foi alargado para alguns professores. O Ministério da Educação continua sem confirmar estas informações. Nuno Crato, antigo Ministro da Educação, entrevistado hoje no programa da tarde, considera que teria sido mais prudente avançar com o processo de digitalização de forma gradual. O PCP quer levar a polémica dos exames nacionais a debate no Parlamento na próxima sexta-feira e conta com a presença do Ministro da Educação, embora não seja obrigatório. Depois de ter anunciado ontem a cobrança de portagens no Estreito de Hormuz, Donald Trump diz agora que está disponível para trocar essas taxas por investimento árabe nos Estados Unidos.
2: Nesta altura em Ponta Delgada e no Porto estão 22 graus, 24 no Funchal e em Coimbra, 25 em Faro e em Lisboa. As notícias às 7, a edição é de Nuno Rodrigues.
3: A Missão Escola Pública continua a garantir que o prazo para a correção dos exames nacionais foi alargado para alguns professores. Entrevistada há pouco no programa da tarde, Cristina Mota explicou que em alguns casos os professores vão ter até amanhã, ao meio-dia, para classificar as provas.
4: Para alguns professores, exatamente, foi prolongado até amanhã às 12 horas. Consideramos ainda assim que é um prazo muito curto, tendo em conta a dimensão do trabalho que vai ter lugar.
3: Quem é que deu essa indicação aos professores?
4: Foram os colegas que foram contactados telefonicamente com a informação que poderão concluir o processo até amanhã às 12. Portanto, os colegas reportaram-nos essa informação. Nós o que entendemos é que neste momento, até porque temos, além destes relatos de professores que estão a receber itens hoje para classificar, temos inclusive relatos de professores que mantêm em falta algumas folhas de continuação ou que têm ainda itens com problemas reportados e que não tiveram resposta. Ora, tendo em conta esta situação, entendíamos que o prazo deveria ser alargado pelo menos 24 horas para todos os classificadores.
3: Até agora, o Ministério da Educação continua sem confirmar o adiamento do prazo para concluir a classificação dos exames nacionais, adiamento para alguns professores, o prazo termina hoje. A Missão Escola Pública acredita que pode estar também em causa a fixação das pautas prevista para sexta-feira.
4: A fixação das pautas não está dependente apenas e só da classificação dos professores, está também dependente da junção deste trabalho que está a ser desenvolvido com a classificação automática que supostamente está a ter lugar neste momento, mas que ontem nos deixou bastantes reservas, tendo em conta que o Júri Nacional de Exames está a solicitar às escolas a indicação de qual a versão que determinadas provas têm associado, uma vez que essa informação não consta nos cadernos. Portanto, a fixação das pautas no dia 17, ainda que o processo tivesse sido dado hoje como concluído, que já sabemos que não é, pelo menos alguns professores vão continuar a classificar para o dia de amanhã, está independente destes fatores. Portanto, nós entendemos que só depois das garantias relativamente a esta classificação automática podemos ter uma previsão do que vai acontecer dia 17.
3: Os professores garantem que ainda há muitos problemas por resolver. Nuno Crato, antigo Ministro da Educação, também entrevistado há pouco no programa da tarde, considera que teria sido mais prudente avançar com o processo de digitalização de forma gradual.
5: É desejável que o processo de classificação tenha um suporte informático, digital, que acelere o processo. Mas, como se vê, não correu bem. Não correu bem e as razões são várias, infelizmente não correu bem, as razões são várias e talvez fosse mais prudente ter feito as coisas de uma forma progressiva, ou seja, começar com um grupo de escolas, começar depois com... Eu sei que o ano passado se fez a filosofia, começar com um grupo de escolas, começar com uma região e ver como é que as coisas funcionam e ter sempre algo, ter sempre uma solução de recurso.
3: Pela primeira vez este ano os exames nacionais estão a ser classificados num formato digital, depois das falhas identificadas nas últimas semanas. Nuno Crato admite que todos os acontecimentos podem descredibilizar o processo.
5: O que acontece é que pode lançar-se algum descrédito sobre o próprio funcionamento dos exames nacionais, e isso seria negativo, porque os exames nacionais são algo muito importante. Nós temos por trás disto duas ou três coisas que eu julgo que deveriam ser repensadas. Nós temos, por um lado, o processo de elaboração dos exames nacionais, que antigamente era feita por um instituto autónomo, que era o IAV, e sempre se caminhou para que esse instituto fosse mais autónomo e tivesse mais independência. Isso desapareceu a partir de 2016, mais ou menos, e agora, na continuidade dessa desautonomia, do IAV, o que acontece é que foi integrado num grande quase ministério, que é o Educa.
3: Nuno Crato, antigo ministro da Educação, entrevistado há pouco no programa da tarde a propósito da polémica relacionada com a correção dos exames nacionais, tema que o PCP quer levar a debate no Parlamento já na próxima sexta-feira, um debate de urgência. Não é obrigatório, mas o secretário-geral do partido, Paulo Raimundo, espera contar com a presença na Assembleia do ministro da Educação.
6: Nós não estamos em condições de obrigar o Ministro da Educação a ir a esse debate. Estamos apenas em condições de exigir que o Governo lá esteja. É isso que vai acontecer. O que eu espero é que o Governo não tenha a desfaçatez de indicar outros membros do Governo que não é o Ministro da Educação. Era só o que me faltava.
3: O PCP acusa ainda o Ministro da Educação de arrogância.
6: Ele devia ser um bocadinho menos, mais humilde e menos grosseiro e menos arrogante. Então o Ministro, o prazo era dia 10. O prazo normal seria dia 10. Depois de 10 passou para 14, agora de 14 para 17. O ministro tem alguma, diria assim, tem alguma credibilidade de falar em cumprimento dos prazos? Isto até lhe fica mal. Ele podia ter dito com humildade, estamos a fazer tudo para cumprir o prazo 17. Ficava-lhe bem, era humilde. Ora, essa arrogância toda de peito cheio, não, quer dizer, completamente, basta uma agulha para furar esse peito cheio, não tem nenhuma razão de ser. O problema não é se vai ser ou não dia 17. O problema é em que circunstâncias vão ser os resultados a fixar no dia 17.
3: Paulo Raimundo, o secretário-geral do PCP, esta tarde, em declarações depois de uma reunião com a FENPROF, a Federação Nacional dos Professores. Num comunicado divulgado há instantes, o Ministério da Educação adianta que, por volta das 6:30, ou seja, há cerca de meia hora, estavam classificadas 98% das respostas dos exames nacionais. Essa percentagem terá ainda evolução ao longo das próximas horas. E de forma a garantir todas as condições de rigor exigidas no processo de avaliação externa, amanhã prosseguirá a classificação dos exames que não estejam classificados até ao final do dia de hoje. O Ministério da Educação admite, assim, desta forma, o prolongamento do prazo para alguns professores. Esta decisão, segundo o Ministério, não põe em causa a fixação das pautas que está prevista para a próxima sexta-feira, o que adianta o Ministério da Educação num comunicado enviado há instantes às redações, confirmando desta forma o prolongamento do prazo para alguns professores que vão ter até amanhã para avaliar, classificar alguns exames nacionais que não estejam ainda classificados até ao final do dia de hoje. A Ministra da Saúde reconhece o erro, diz que já está a ser revisto e melhorado o despacho sobre a atividade dos médicos das unidades de acidente vascular cerebral. Ana Paula Martins diz que uma nova versão será apresentada na próxima semana aos especialistas.
7: Quando se erra, corrige-se, assume-se o erro, humildemente, e corrige-se. Construindo algo com aqueles que efetivamente têm que ser ouvidos neste contexto.
8: E melhor dos cenários, quando é que poderá haver o novo despacho?
7: Muito rapidamente, eu diria que nas próximas 2-3 semanas, até o início de agosto, esse novo despacho e esse despacho novo estarão certamente publicados e haverá efeitos em algumas dessas áreas do despacho. O despacho retroagirá em termos de efeitos ao dia 29 de junho, quando foi publicado. Noutras que são novas, porque nós já agora estamos a aproveitar, no fundo, para completar o despacho, uma vez que estamos a trabalhar com os profissionais, essas não, essas têm um efeito imediato ou até diferido no tempo, de acordo com aquilo que forem as regras que estabelecemos em conjunto.
3: Ministra da Saúde em declarações esta tarde à margem de uma iniciativa no Porto. Afinal, ninguém deve cobrar taxas no Estreito de Hormuz. É essa a opinião que Donald Trump deixou hoje, depois de ter anunciado ontem uma portagem de 20% aos navios que atravessam este importante canal marítimo, por onde passa uma parte do petróleo mundial. Donald Trump diz agora que está disponível para trocar essa portagem, Sérgio Infante, por investimento árabe nos Estados Unidos.
9: Tudo está bem encaminhado. A garantia foi deixada esta tarde por Donald Trump. Depois de ter anunciado uma taxa para cada navio que passasse o Estreito de Hormuz, o presidente dos Estados Unidos vem agora assumir que até não gosta do conceito de taxas e por isso pegou no telefone e falou com os países do Golfo para uma alternativa, investimento nos Estados Unidos.
10: Eu falei com todos, eles gostariam muito de investir mais dinheiro nos Estados Unidos em valores record e desta maneira não há taxas, mas eu não gosto do conceito de taxas.
9: E desta forma, 24 horas após o anúncio, o presidente dos Estados Unidos arruma a possibilidade de uma taxa e confessa que nunca gostou da ideia. E na sala oval da Casa Branca não poupa elogios à alternativa que encontrou, porque agora os países do Golfo vão ter retorno financeiro.
10: Eles estão a investir, vão ter retorno do dinheiro. Eles vão fazer investimentos maciços nos Estados Unidos. E gosto mais assim.
9: O presidente norte-americano é agora um homem feliz depois de, nas últimas horas, ter instalado o pânico internacional com o anúncio de uma portagem no Estreito de Hormuz. A Organização Marítima Internacional classificou de imediato a decisão de ilegal e os países do Golfo encararam a medida como uma enorme ameaça à estabilidade económica.
3: Muitas críticas à decisão ontem anunciada por Donald Trump. Entretanto, hoje o presidente norte-americano veio dizer na prática que desiste de aplicar uma portagem de 20% aos navios que atravessem o Estreito de Hormuz. Está na hora de voltarmos a espreitar o marcador do Sporting Celtic. O Leão mostra-se esta tarde pela primeira vez aos adeptos no arranque da nova temporada. Jogo aí no Algarve, Marco António Fernandes. Caminha a partida, caminha para o fim, nesta altura já não falta tudo. E o Sporting está na frente.
11: É exatamente, claramente o melhor o Sporting nos primeiros 45 minutos, chegou ao intervalo a vencer por uma bola a zero, golo apontado por Jenny Catamo ao minuto 24, nesta segunda parte mais equilíbrio, com muitas substituições e já com 4 golos. O Celtic empatou ao minuto 69 por Camilo Duran, a aproveitar uma enorme desatenção de Eduardo Quaresma, mas Daniel Bargança ao minuto 72, Ricardo Mangas aos 75 e Daniel Bargança aos 79, fizeram o 4-1 que paira ali sobre o marcador eletrónico do Estádio Algarve a 11 minutos dos 90.
3: Aparentemente a vitória já não foge, confirmamos o resultado final daqui a pouco na edição das 8.
2: Já eu fujo do programa da tarde, amanhã estás cá com Miguel Freitas. Até amanhã.
3: À hora de sempre, até amanhã.
2: O Nuno Rodrigues com as notícias às 7 na RTP Antena 1, simultâneo com Madeira, Açores e Mundo. 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
15: Muito boa tarde, estamos com 2 horas e 14 minutos. Esta é a hora de ponta de terça-feira, 14 de julho. Seja muito bem-vindo. Quanto ao tempo, para esta tarde teremos períodos de céu nublado com abertas, com céu limpo para a noite. A umidade vai atingir os 72%. 10% durante o período noturno, temperatura mínima nos 74 graus. Para amanhã, quarta-feira, dia em geral soalheiro, com algumas nuvens durante a tarde, passando a períodos de céu nublado durante a noite. A umidade será de 61% durante a noite. Quanto às temperaturas, a máxima prevista para amanhã é de 94 graus, a mínima amanhã estará a rondar os 64 graus.
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15: O dólar americano vale na zona euro 87 cêntimos, no Brasil 5 reais e 13 centavos e em Cabo Verde 96 escudos.
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15: A New Bedford, a maré alta, será às 8 horas e 50 minutos da noite. Esta hora, Providence, Hartford e Lowell estão com 91 graus, 92 graus em Orlando, Boston e Peabody, Fall River, 85, New Bedford, 83 graus. A umidade relativa do ar neste momento em New Bedford é de 65%.
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Ouvimos os vizinhos, Henrique Juliano, agora a cantar-nos Está Namorando e Me Querendo. É um remix desta canção. Está na estrada, boa viagem.

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Zermenotti e Fabiano com o tema Tarde Demais. Estamos com 2 horas e 42 minutos esta hora na 93 Sul, trânsito já muito, mas muito lento na zona de Boston. Tony Borges agora com Amor Perfeito.

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como tu, Mark Dennis, agora I Wanna Go Home. E assim vamos caminhando para o final da primeira hora. E não é para ir para casa ainda, ainda faltam 3 horas. E é tão bom estar aqui consigo. Obrigada por estarem desse lado.

Primeira hora, estamos a 2 minutos e meio das 3 da tarde. Depois teremos a iniciar já a segunda hora, notícias locais, uma edição de Carlos Félix.

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3: Uma mulher de 74 anos morreu após ser atropelada por um caminhão de lixo na Estrada 6, em Dartmouth. O acidente ocorreu na manhã de ontem. Segundo o gabinete do Procurador Distrital do Condado de Bristol, a polícia de Dartmouth foi chamada ao local pelas 11h50 da manhã. Ao chegarem, os agentes encontraram um caminhão encostado na berma e confirmaram a colisão. A vítima perdeu a vida no próprio local. O condutor do caminhão permaneceu na cena do acidente e está a colaborar com as autoridades. O trânsito na Estrada 6 e na Reed Road esteve parcialmente cortado devido às operações de socorro. Recorde-se que este atropelamento aconteceu a apenas meia milha do outro acidente registado na sexta-feira na área entre Dartmouth e Westport, onde duas pessoas perderam a vida. O estado de Massachusetts está a ser acusado de má gestão de dinheiros públicos. Isto porque o estado cometeu demasiados erros nos pagamentos do programa de apoio alimentar SNAP, anteriormente conhecido por Food Stamps. A taxa de erros chegou aos 12,5% no ano fiscal de 2025. Este valor está acima do limite nacional, que é de 6%. Por causa desta falha, o estado pode vir a pagar multas bem pesadas. O Departamento de Agricultura dos Estados Unidos avisou que as penalizações vão começar a 1 de outubro de 2027. O governo federal explicou que a maioria dos erros não é fraude, mas são enganos nas contas que acontecem quando as pessoas recebem mais dinheiro do que deviam. O programa é gerido em Massachusetts pelo Departamento de Assistência Transitória. Além dos erros de cálculo, o sistema também sofreu um ataque criminoso. No dia 26 de junho, o departamento bloqueou um esquema de fraude que roubou $855 mil em benefícios. Vários especialistas afirmam que o estado de Massachusetts precisa de contratar mais assistentes sociais para conseguir avaliar os pedidos sem erros. No entanto, o novo orçamento de Massachusetts cortou o financiamento. Esta decisão pode levar ao despedimento de cerca de 150 trabalhadores, o que poderá piorar ainda mais este serviço e a fiscalização da atribuição destes benefícios no estado. A Câmara dos Representantes de Massachusetts aprovou um pacote de desenvolvimento económico no valor de $561 milhões. A medida inclui um reforço de cerca de 136 milhões e várias novas políticas. O documento avança após a análise de quase 700 propostas de alteração por parte dos legisladores. Destas novas medidas, destacam-se o direito de preferência para inquilinos na compra dos edifícios onde vivam, a expansão das apostas em corridas de cavalos e a criação de identificações eletrónicas. O texto prevê também um programa piloto para o uso de substâncias psicadélicas, bem como apoios fiscais para a produção de videojogos e de cinema no estado de Massachusetts. Entre os novos financiamentos, há $1 milhão para ajudar empresas afetadas pelas regras comerciais do Campeonato do Mundo de Futebol nas imediações do Gillette Stadium. Worcester vai receber $1,5 milhão para transformar o seu auditório num centro de inovação de inteligência artificial. O projeto destina também $500 mil para apoiar trabalhadores ao abrigo do Estatuto de Proteção Temporária. O documento dedica ainda $120 milhões a investimentos na área da habitação. O pacote cria também um fundo de $200 milhões para proteger universidades e faculdades contra eventuais cortes no financiamento federal. Dois irmãos foram detidos por alegadamente atacarem um homem sem abrigo na localidade de Holbrook. O crime aconteceu no mês passado, enquanto a vítima dormia na sua tenda. Os dois suspeitos, de 32 e 28 anos, respondem agora por agressão grave, agressão a uma pessoa com mais de 60 anos e intimidação de testemunhas. Ambos trabalhavam no Departamento de Obras Públicas de Holbrook. O departamento revelou que as duas pessoas foram suspensas com vencimento. A polícia encontrou a vítima coberta de sangue e nódoas negras. O idoso explicou que estava a dormir na tenda quando foi surpreendido por dois homens desconhecidos. O homem foi transportado para um hospital em Boston com fraturas em várias partes do corpo. A polícia chegou aos homens através de várias câmaras de vigilância na zona. A polícia de Holbrook emitiu um comunicado a demonstrar grande preocupação com o caso, referindo que a vítima era vulnerável devido ao seu estado de saúde, e reforçam que todos os membros da comunidade merecem ser tratados com dignidade e respeito.
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6: 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Sirva com batatas cozidas. 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
8: A palavra do dia é obstetrícia. Na medicina, a obstetrícia é a parte das ciências médicas que trata da gravidez e dos partos, também chamada de obstétrica ou de tocologia, sendo que tocologia remete igualmente para os tratados acerca de partos. A palavra obstetrícia tem origem no latim, mais especificamente no termo obstetrix, que deriva do verbo obstare, que significa ficar ao lado. Essa etimologia reflete o papel do obstetra, que acompanha a mulher durante a gravidez, o parto e o pós-parto, estando presente num momento crucial da vida dessa pessoa.
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0: 15 minutos, renovados votos de uma boa tarde. Iniciamos a nossa segunda hora com o Cinder Magal, altura para sabermos como está o trânsito a esta hora. Na 93 Sul já está muito complicado, trânsito muito lento desde a saída da 1 Sul até Columbia Road e lento entre Freeport Street e a saída para a 24 Sul. Quanto à 93 Norte, lento em Quincy e a partir da saída para a 90 Oeste. Na 24 Sul, vagaroso na ligação com a 44. Na 95 Sul, zona de Providence, lento entre Branch Ave e a saída para a 10 Sul. Na 195 Oeste, o trânsito está lento desde Fall River Ave até Gaynor Street. Tenha uma boa viagem com a WJFD.
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meu coração grita a voz de Xana Carvalho. E em relação ao Mundial, há um jogo a decorrer, o primeiro jogo para as meias finais. Neste momento, 20 minutos de jogo, França 0, Espanha 0. E recorde-se que franceses e espanhóis ainda não perderam na competição. Vamos lá ver o que é que vai acontecer. Um deles tem de ficar por fora. Tabu, onde é que está o mal?

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9: 3 horas e 28 minutos, já há alteração no marcador. Neste momento, França 0, Espanha 1. A música agora com HMB, não me leves a mal.

segundo jogo para as meias finais do Mundial, Inglaterra e Argentina, com início às 3 da tarde. Jogo que iremos seguir relógio marcador.

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noite, Joana. E está quase no intervalo, jogo entre França 0 e Espanha 1. Lara Lee, rapaz do Popular.

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No comboio de meia-noite recordamos Marco Paulo aqui neste bonito clássico. Já chegou o intervalo, o jogo entre França e Espanha e o resultado mantém-se: França 0, Espanha 1. Terminamos a nossa segunda hora agora com Arlindo Andrade. Vamos farrear logo após Jornal de Desporto.

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3: António Silva vai deixar o Benfica ainda neste defeso e o Bournemouth pode ser o destino. Desmotivado com o percurso no Benfica, justifica esta decisão assim João Manuel Pinto.
4: Entendo toda esta desmotivação, esta tristeza que o António está. Também sabemos e vimos mais este jogo agora que deu para ver o Flamengo, realmente que António não está com a cabeça no Benfica, não foi um bom jogo também estamos a falar de uma pré-temporada, não é alarmante, não é agravante, mas realmente teve nos dois lances os dois golos e vê-se que realmente parece um jogador sem alegria, e acho que porque é um excelente central, é um excelente que pode ser um futuro também da seleção.
3: E o antigo defesa dos encarnados sublinha que o divórcio é melhor para todas as partes.
4: Sabemos que realmente não está a haver aqui um bom casamento entre António e Benfica, portanto talvez seja a melhor opção para ambas as partes também não ter um jogador que não esteja feliz, que não esteja com a cabeça no Benfica, também não é bom para o grupo, também não é bom para o Marco Silva, também não é bom para o Benfica, como se diz. Portanto, aqui eu entendo perfeitamente, é uma opção se calhar que António está a tomar no seu rumo da sua vida, portanto, não vou dizer que é mau, não vou dizer que é... Não, é uma opção.
3: O antigo jogador considera também que o Bournemouth pode ser uma boa chance.
4: Tem aqui uma oportunidade, tem que também dar outro passo. Se é melhor que o Benfica, eu creio que não, mas é um grande clube, não deixa de ser um bom clube, um clube também com muita experiência, né, na Inglaterra, que também tem vindo a fazer bons trabalhos esse clube. E aqui uma oportunidade também entrar no campeonato inglês e depois, quem sabe, fazer um excelente campeonato e saltar para outro clube, grande aí sim, um clube que realmente que lhe possa projetar ainda muito mais.
3: E nestas declarações à Antena 1, João Manuel Pinto diz também que o facto do defesa central do Benfica ter ficado fora do campeonato do mundo pode ter pesado nesta decisão de querer sair de Portugal e do clube encarnado.
4: António Silva, se calhar, pesou-lhe muito, como eu disse, a não convocatória, não também ter sido titular durante a época toda. Sabemos que o Benfica contratou o Langley agora neste preciso momento, também sabemos que o Araújo possivelmente vai ser um dos titulares porque esteve na seleção, não estou a ver Araújo fora das opções de Marco. Isto também pesa muito na cabeça, que vai naquela cabeça do jogador.
3: As palavras de João Manuel Pinto, antigo defesa do Benfica, ouvido por David Carvalho, e esta iminente possibilidade de António Silva deixar o clube encarnado. Ele que tem mais um ano de contrato com as Águias, mas poderá sair ainda neste defeso, e o Bournemouth perfila-se como o clube ideal para a saída. O Sporting de Braga venceu esta tarde o Vizela por 5-0 num jogo de preparação realizado no Estádio Municipal de Vizela, à porta fechada. Os gols do Braga foram apontados por Dorgelas, Fran Navarro, Gabri Martínez, Gabriel Silva e também Ricardo Horta. Domingos Andrade vai assinar com o Botafogo por 3 temporadas, avança o jornal Record. O angolano de 23 anos deixa assim o Porto B, depois de ter representado os azuis e brancos nas últimas 2 temporadas. Loan Dossé, médio internacional pelo Burkina Faso, foi esta terça-feira oficializado como reforço do Vitória de Guimarães. O médio de 23 anos chega à cidade de berço proveniente do Paris FC. Rubricou um contrato válido por 3 temporadas com o clube vimaranense. Hoje ficamos a conhecer o primeiro finalista do Campeonato do Mundo. É a partir das 8 da noite. Duelo entre campeões do mundo, França e também Espanha. O histórico recente entre as duas seleções não surpreendeu. sorri aos gauleses, que, por exemplo, perderam nas meias-finais do Euro 2024 diante da Fúria Espanhola. Dallas acolhe este França-Espanha, recordo com um pontapé de saída às 8 da noite, amanhã à mesma hora, mas em Atlanta joga-se a outra meia-final entre Inglaterra e também Argentina. A 2 anos dos Jogos Olímpicos, Fernando Gomes, presidente do Comitê, revelou que, a partir de agora, não há projetos separados entre Paralímpicos e também Olímpicos. Competem todos juntos.
5: Nunca, na história do nosso país, todos aqueles que tiveram a honra de representar Portugal nos Jogos Olímpicos foram chamados a reunir-se no mesmo espaço, não para celebrar uma medalha, um resultado, mas para celebrar algo maior. Uma vida dedicada ao desporto e ao serviço de Portugal.
3: Também José Manuel Lourenço, do Comitê Paralímpico, reconheceu a importância de estarem juntas as duas comitivas.
6: Desejo a todos os atletas, treinadores e equipas técnicas que vivam esta caminhada para Los Angeles com orgulho, ambição, determinação e confiança. Que Los Angeles 2028 seja novamente mais um capítulo inesquecível da nossa história. Porque quando estamos juntos, somos verdadeiramente uma alma maior.
3: A cerimónia de 2 anos para a equipa Portugal-Los Angeles 2028 incluiu também a apresentação da equipa para os Jogos Olímpicos e Paralímpicos e também o reconhecimento de todos os atletas que participaram em Olimpíadas. Esta cerimónia decorreu no pavilhão Carlos Lopes e contou com a presença de António José Seguro, o Presidente da República, que sublinhou que se celebrou o passado, olhando também para o futuro.
7: Hoje celebramos precisamente esses exemplos. Celebramos mulheres e homens que colocaram Portugal acima dos seus interesses pessoais e que demonstraram que o mérito, o trabalho e a perseverança continuam a ser o caminho mais seguro para o nosso progresso coletivo. Que saibamos preservar esse legado, que continuemos a acreditar na força unificadora do desporto e que Portugal encontre, nesta nova equipa Portugal, mais uma razão para olhar o futuro com confiança, unido pelos valores que melhor definem a nossa comunidade nacional.
3: O pedido de António José Seguro, Presidente da República. O Benfica vai defrontar as croatas do Zrinjski Kakokev na segunda ronda de qualificação para a fase grupos da Liga Europeia Feminina de Handball. O sorteio realizou-se hoje. Portugal vai participar no Campeonato da Europa de Touch Rugby. A competição arranca a 21 de julho, vai decorrer em França. As expectativas para Portugal são boas, como explica João Pereira de Faria, o diretor da Touch Rugby Portugal.
8: Portugal vai apresentar a sua maior delegação de sempre num Campeonato da Europa de Touch Rugby, com mais de 90 atletas distribuídos por 6 seleções nacionais, e isto demonstra o crescimento que a modalidade tem vindo a ter no nosso país nos últimos anos. Naturalmente, queremos ser competitivos e alcançar as melhores classificações possíveis, mas esta participação representa também algo maior. Vamos levar para Vichy 6 seleções, 6 causas solidárias e uma comunidade muito unida que reflete os valores do touch rugby.
3: E também a explicação de como funciona esta variante do rugby.
8: Distingue principalmente pela ausência de contacto físico e de placagens. Em vez de roubar o adversário, basta tocar-lhe para interromper a jogada. Apesar disso, continua a ser um desporto muito rápido, estratégico e dinâmico, baseado no passe, na velocidade e no trabalho de equipa. Uma das características mais interessantes é conseguir juntar pessoas de diferentes idades, géneros e níveis de experiência.
3: As palavras de João Pereira de Faria, o diretor do Touch Rugby de Portugal. Fechamos com ténis. Nuno Borges qualificou-se esta tarde para a segunda ronda do torneio de Bastad na Suécia. O tenista português venceu o francês Moise Kouame em 2 sets, com os parciais de 6-4 e 6-2. Nesta altura, Jaime Faria está a defrontar Wawrinka, eles que jogam na ronda do torneio de Gstaad na Suíça. Perdeu Jaime Faria o primeiro set por 7-6, mas agora no segundo set venceu por 6-4.
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0: Eu, Maria, vimos GNR iniciar na música a nossa terceira hora. Altura para atualizarmos o trânsito na 93 Sul. Está muito lento desde a saída da 1 à Norte até Columbia Road. Lento entre Freeport Street e a saída para a 24 Sul. Quanto à 93 Norte, vagaroso entre Willard Street e William T. Morrissey Boulevard e a partir da saída para a 90 Oeste. Quanto à 24 Sul, lento entre a saída da 495 Norte e a ligação com a estrada 140. Passamos agora a Providence. Quanto à 95 Sul, trânsito lento entre Branch Ave e a saída para a 195 Este. Na 95 Norte, vagaroso entre Jefferson Boulevard e a saída para a 195 Este. Quanto à 195 Oeste, vamos ver como está o trânsito a esta hora. Está com alguma lentidão entre Fall River Ave e Gaynor Street. Tenha uma boa viagem com a WJFD.
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Exatamente 4 horas e 30 minutos. Quero o teu amor. Ouvimos Maurício Moraes. Este é um tema que faz parte do seu álbum 35 anos de música. Paco Bandeira, agora com o clássico Chula da Liberação.

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Depois de Federico BC com Não É Tarde, acabamos de virar na Malhou e Rogerinho, Vou-te Esperar. São passados 83 minutos e o placar marca França 0 e Espanha 2. Daniel, dame.

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Amanhã teremos um dia mesmo muito quente. Terminamos com Tony Carreira, Vagabundo por Amor, e é assim que nós vamos até ao topo da hora, à hora certa, notícias da Antena 1.

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2: 22 horas, 21 nos Açores.
3: Não surpreende o adiamento por mais 12 horas o prazo de correção dos exames nacionais do secundário. Professores e dirigentes escolares questionam se esse alargamento vai permitir resolver as situações técnicas pendentes antes da publicação das pautas na sexta-feira, ou seja, o Ministério da Educação mantém essa data. Venceu a Espanha na semifinal contra a França. O jogo terminou por 2-0. Termino há instantes.
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3: Mais 12 horas, o Ministério da Educação voltou a adiar o prazo para a entrega das correções dos exames nacionais do secundário, numa altura em que o gabinete do Ministro Fernando Alexandre fala em 98% dos exames já corrigidos. Ana Isabel Costa.
4: A justificação do Ministério da Educação para mais este alargamento do prazo é a necessidade de garantir o rigor no processo de avaliação externa, decisão que não põe em causa a fixação das pautas na próxima sexta-feira. O Ministério de Fernando Alexandre garante que existe tempo suficiente entre o fecho do processo de classificação e a fixação dos resultados nas escolas. O Ministério reconhece, no entanto, que há situações de folhas mal digitalizadas ou não digitalizadas de todo, assim como de provas não entregues pelas escolas às forças de segurança para transporte até à digitalização. São situações, diz o comunicado, que obrigaram a um rigoroso processo de verificação e validação. Rigor é também o que promete o Ministério da Educação, que assegura que o processo tem estado a ser monitorizado pela imprensa nacional, Casa da Moeda, que fez a verificação e validação do sistema de classificação eletrónica destas provas. O objetivo deste processo foi garantir que os itens entregues aos professores para classificação estavam completos, correspondendo às respostas dadas pelos alunos nos exames em papel. É esta verificação que fez com que ainda faltem classificar 2% das provas e que justifiquem mais este adiamento. O Ministério da Educação garante, no entanto, rigor e transparência em todo o processo e diz que vai fornecer aos alunos o acesso a estas provas, acesso que pode ser feito nas escolas.
3: Sobre a referência à confiança e rigor no processo, no comunicado do Ministério da Educação desta tarde, pela Federação Nacional de Educação, Pedro Barreiro questiona esse rigor perante a falta de rigor da tutela com os prazos deste processo de exames.
5: Se me dissessem que era um primeiro adiamento, se dissessem e explicassem em concreto os motivos que estão por detrás deste adiamento, se houvesse transparência na informação que se passa, acabava por haver um entendimento, uma compreensão, porque todos nós passamos por dificuldades e por vezes temos que assumir essas mesmas dificuldades. Agora, com base no discurso do rigor, de tanto rigor, bem, há uma conclusão que podemos chegar, é que rigor no cumprimento de prazos não existe. E isto traz desconfiança ao sistema, traz desconfiança às pessoas e num final de ano, já sobrecarregado de tanto trabalho, era indispensável que tivéssemos este problema.
3: E Pedro Barreiros, da FNE, questiona também o lançamento das notas sexta-feira.
5: Neste caso, será legítimo também pensarmos que se será verdade que no dia 17 se cumprirá também este prazo, porque são interrogações em cima de interrogações que não nos tranquilizam e, à semelhança daquilo, e foi precisamente nessa sequência que fizemos o comunicado de hoje, já antecipando uma outra situação que teve em conta o volume de reclamações, de pedidos de classificação que possam surgir, tendo como origem todo este problema associado a este processo dos exames nacionais.
3: Pela FENPROF, o dirigente Francisco Gonçalves assinala que os professores continuam a detectar alguns problemas nas provas.
6: Ao longo do dia de hoje, estamos a horas de terminar o prazo e os problemas mantinham-se designadamente naqueles casos em que o item, a resposta, percebe-se que está incompleta. O que importa aqui perceber, mas isso só o Ministério da Educação é que pode dar essa resposta. E há, de facto, a certeza de que o alargamento por mais 12 horas, não é, vai permitir resolver esta situação.
3: O Ministério da Educação prolongou o prazo para a classificação dos exames nacionais do secundário, exames que não estejam concluídos até à meia-noite desta terça-feira. Venceu a Espanha por 2-0 a semifinal frente à França. A seleção espanhola é assim a primeira a apurar-se para a final do Mundial de Futebol. E na Bastilha, em Paris, está a correspondente da Antena 1, Rosário Salgueiro, agora connosco em direto. Rosário, como é que os franceses estão a receber esta derrota da seleção galesa?
7: Muito mal, há quem chore, quem esteja sentado no chão, nos bancos, a olhar para o infinito, outros levantaram-se muito rapidamente e disseram até amanhã, isto foi uma tristeza, um pesadelo, uma humilhação, foi o que mais se ouviu, é o que mais se ouve aqui na Praça da Bastilha, hoje que é o Dia Nacional de França. Outros também disseram que agradecemos a Didier Deschamps, mas está na altura de vir o próximo, e o próximo que querem que venha é naturalmente Zinedine Zidane. Isso serão conversas para depois do verão, mas há uma profunda desilusão. Até os polícias que garantem a segurança aqui na praça estão desolados com este resultado. Uma humilhação, sentem os franceses.
3: Rosário Salgueiro, na Praça da Bastilha, em Paris, a escutar, como ouvimos, os lamentos dos franceses perante esta derrota na semifinal frente à seleção espanhola. A Espanha está na final do Mundial de Futebol, ganhou esta noite por 2-0 à França, golos de Oyarzabal, de penalti aos 22 minutos e de Pedro Porro aos 58 minutos. França chegou à final nos últimos dois Mundiais, ganhou o de 2018, desta vez não consegue. É a equipa de Luís de la Fuente que reserva lugar na final de domingo. Espanha vai encontrar ou Argentina ou Inglaterra. Vai conhecer o adversário amanhã à noite. Os Estados Unidos bombardeiam novamente o Irão. Adianta o Comando Central norte-americano e para esta hora aponta-se também um novo bloqueio naval. Donald Trump diz que vai abranger apenas os navios que cheguem ou partam de portos iranianos ou que transportem mercadorias relacionadas com o Irão. Luís Peixoto.
8: O Comando Central dos Estados Unidos anuncia uma vaga de ataques ao Irão pelo quarto dia consecutivo e o recomeço do bloqueio naval. Para implementar a medida em vigor desde as 9 da noite, hora de Lisboa, Washington mobiliza 20 navios de guerra e centenas de aeronaves militares no Médio Oriente. Nas últimas horas, os médios iranianos dão conta de explosões em Bandar Abbas, na ilha de Qeshm e também em algumas zonas no sudoeste do país. O vice-ministro dos Negócios Estrangeiros iraniano acusa os Estados Unidos de desmantelarem o memorando de entendimento. Kazem Garibabadi garante que o Irão vai continuar a exercer a soberania sobre o Estreito de Hormuz, custe o que custar. Entretanto, Donald Trump, que ontem tinha anunciado uma portagem para Hormuz, desistiu da ideia.
9: Eu falei com todos. Eles gostariam muito de investir mais dinheiro nos Estados Unidos em valores recorde e desta maneira não há taxas. Mas eu não gosto do conceito de taxa.
8: Com o regresso da ofensiva norte-americana, volta também a retaliação do Irão contra vários países do Golfo, onde estão posições norte-americanas. No Kuwait, 4 soldados ficaram feridos durante ataques do Irão.
3: Pelo quarto dia consecutivo, os Estados Unidos bombardeiam o Irão. O número de registros de mutilação genital feminina em Portugal aumentou 15% o ano passado para um total de 292, anunciou hoje a Direção-Geral da Saúde, que atribui esse crescimento a uma maior sensibilização dos profissionais de saúde, o que tem justificado precisamente o aumento de casos reportados em Portugal na última década. Em termos geográficos, Lisboa e Val do Tejo continua a ser a zona onde se concentram mais casos, mas o ano passado também as regiões do Norte, Centro e Algarve já aparecem registros de casos. Quanto à idade média da prática de mutilação genital feminina em Portugal, reconhecida internacionalmente como uma violação dos direitos humanos, os registros no país apontam para uma idade média de 7 anos. Hoje em Coimbra, um jornalista perguntou à Ministra da Saúde, que estava sentada ao lado do governante da Administração Interna, na sessão em que André Ventura refere que foi insultado, se Ana Paula Martins ouviu esse insulto. Depois de uma introdução sobre ética, a Ministra responde que não.
10: Como membro do governo, tenho uma relação absolutamente de contornos éticos, absolutamente inquebrantáveis com todos os meus colegas, mas também dizer-lhe que o facto de eu estar ao lado, eu estou praticamente sempre a trabalhar, fazendo algumas tarefas, e por isso não, de todo, ouvi rigorosamente nada. A única coisa que me lembro é que estava ali focada, juntamente com todo o governo e o primeiro-ministro, para respondermos aos deputados, que é a nossa obrigação quando ali vamos.
3: A Ministra da Saúde, esta tarde, no Convento de São Francisco, em Coimbra, à margem da assinatura de uma carta de intenções entre o Hospital de Coimbra e a Organização Mundial de Saúde para a criação de um centro colaborador para cuidados integrados ao longo do ciclo de vida. E fechamos voltando à notícia que já demos. A Espanha está na final do Mundial de Futebol, venceu a seleção francesa por 2-0 e na emissão a partir de uma fanzone em Madrid, os festejos na capital espanhola foram assim.

0: Madrid hoje não dorme, a festa vai durar noite dentro e o som que aqui escutamos não se ouve só na capital espanhola.
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6: Estamos com 5 horas e 12 minutos, uma vez mais, muito boa tarde. Entramos na nossa quarta e última hora com a informação do tempo. Para esta noite teremos céu limpo, a umidade vai atingir os 72% durante o período noturno, temperatura mínima nos 74 graus. Para amanhã, dia em geral soalheiro, com algumas nuvens durante a tarde, temperatura máxima prevista de 94 graus. Para a noite, períodos de céu nublado, a umidade será de 61%, temperatura mínima nos 64 graus.
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6: O dólar americano vale na zona euro 87 cêntimos, no Brasil 5 reais e 13 centavos e em Cabo Verde 96 escudos.
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6: Em New Bedford, a maré alta irá ocorrer às 8 horas e 50 minutos da noite. Esta hora, Providence está com 91 graus, 89 em Taunton e Orlando, 92 graus em Hartford, Connecticut e Boston, Peabody e Lowell estão com 93 graus, 80 graus em Hyannis, 85 em Fall River e New Bedford, 83 graus. A umidade relativa do ar neste momento em New Bedford é de 65%.
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0: De mulher para mulher, as vozes de Agatha e Romana a iniciar na música esta quarta hora da Hora de Ponta de hoje. Altura para atualizarmos o trânsito na 93 Sul. Continua muito lento esta hora na zona de Boston, lento entre Granite Ave e a saída para a 24 Sul. Na 93 Norte, muito lento em Quincy e lento a partir da saída para a 90 Este. Quanto à 24 Sul, vagaroso entre Belmont Street e West Center Street e entre a ligação com a Estrada 44 e a saída para a 140 Sul. Passando a Providence, 95 Sul, lento entre Branch Ave e a saída para a 195 Este. Na 95 Norte, alguma lentidão entre Jefferson Boulevard e a saída para a 195 Este. Na 195 Oeste, o trânsito está lento entre Fall River Ave e Gaynor Street. Na 195 Este, mês na zona de New Bedford, muito lento entre a ligação com a estrada 140 e a saída para a 18 Sul. Tenha uma boa viagem com a WJFD.
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Maria, 5 horas 35 minutos, se está na estrada, boa viagem, obrigada por estar com a WJFD. Na 195 Este, o trânsito continua lento na zona de New Bedford e Dartmouth, entre Fonscona Road e a saída para a Estrada 18.

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Apenas mais um dia foi o grupo Manga. Vinícius com Magia no Olhar, agora fazendo-nos companhia por alguns minutos, cada vez mais perto do final da nossa Hora de Ponta de hoje.

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à noite. E assim vamos até ao Jornal das Comunidades. Logo após, cá estará Dionísio Garcia para mais um Paralelo 1821. Eu sou a Diana e gosto muito, muito de estar aqui consigo. Obrigada por estar sempre aí desse lado. E continuo com a WGFD. Tenha uma boa noite e até amanhã às 2 da tarde.

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2: Vamos conhecer os títulos do Jornal das Comunidades, editado esta hora pela jornalista Isabel Gaspar Dias. Boa tarde, Isabel.
3: Boa tarde. Passos tímidos nas negociações entre governo e sindicatos sobre o novo regime do ensino português no estrangeiro. Nova reunião daqui a duas semanas. Primeira atividade da Fundação Luso-Holandesa vai ser em setembro. Tem como missão criar pontes entre portugueses e holandeses, por exemplo, através da cultura.
2: Depois de conhecermos os títulos do Jornal das Comunidades, vamos agora ao seu desenvolvimento com a jornalista Isabel Gaspar Dias.
3: Vamos apresentar dentro de instantes a Fundação Luso-Holandesa, que está em fase embrionária nos Países Baixos. Ideia de dois portugueses, mais uma, são agora três os mentores desta nova organização que quer aproximar portugueses e holandeses. É já a seguir, por agora, negociações que à terceira tiveram poucos avanços para o novo regime do ensino de português no estrangeiro. Governo e sindicatos estiveram ontem reunidos, mas como não foi apresentada qualquer proposta para atualização das tabelas salariais, foram dados apenas mais alguns passinhos, considera Teresa Soares, do Sindicato dos Professores das Comunidades.
4: A proposta das quais estávamos a viver para aumentar
3: outros avanços no diálogo entre governos, objetivos que já foram conseguidos.
5: Esta norma prevê também salvarmos outras matérias. A cessação de uma comissão de serviço é por nós analisada.
3: As propostas dos sindicatos para os fundos avança algumas.
4: Também ali uma, no fundo são menores, não tem nada a sua comissão de serviço, um professor tem que vir aqui a Portugal.
3: Ações entre sindicatos e governo, tempo do próximo ano letivo.
4: Há mais, nos países da países, o número de alunos mantém-se, não continuam, impossível recuperar.
3: Teresa Soares, na reunião com o governo sobre o Paula Machado. Estadas para a comunidade portuguesa e lusófona nos Países Baixos, Marisa Monteiro Bosrom, advogada, empresária e dirigente também da Câmara de Comércio e Indústria Luso-Holandesa, sentiu que faltava uma organização para aproximar os portugueses no país.
6: Esta Fundação Luso-Holandesa tem um nome de registro que é a Barca, e agora vai ter a Barca / Fundação Luso-Holandesa, porque havia aqui um lado que me estava a preocupar muito, muito mesmo, que era o lado daquilo que eu chamo quase uma inexistência de uma comunidade em si mesma. E esta organização, enquanto entidade legal, foi criada, vai fazer 2 anos, mas foi criada para começar muito devagarinho, com um colega, o Álvaro Faustino. Veja isto como uma semente que foi lançada. Nestes últimos 2 anos não conseguimos fazer muito mais do que estabelecer uma visão e uma missão, que era focar no lado social e cultural. Exatamente, porque a Câmara de Comércio já teria na sua missão o desenvolvimento do lado do mercado, do lado económico, do lado dos negócios.
3: Marisa Monteiro dirige a Câmara de Comércio e Indústria Países Baixos Portugal, é uma das fundadoras da nova Fundação Luso-Holandesa, que está a dar os primeiros passos. A primeira apresentação pública ao vivo vai ser em setembro no Festival das Embaixadas nos Países Baixos. Convidada a juntar-se ao projeto, a autarca em Velsen, Teresa da Silva Marques, revela que o objetivo é criar laços entre portugueses no país, portugueses que regressam a Portugal e também com holandeses ou neerlandeses em Portugal. Pontapé de saída daqui a 2 meses.
7: Combinámos começar com o Festival das Embaixadas, que vai ter lugar no dia 5 de setembro, em Haia, e vamos apresentar-nos pela primeira vez. Agora estamos a criar um website, diferentes accounts no Instagram, no TikTok, Facebook, seja onde for, para ficarmos conhecidos. Portanto, a ideia de estabelecer contacto com a comunidade holandesa em Portugal é uma ideia para uma segunda fase. É uma maneira de ligar os dois países também de outra maneira, porque também há muitos portugueses que voltam para Portugal. Já me aconteceu o mesmo, eu vim para a Holanda, tive aqui uns tempos, depois voltei para Portugal. Pensei que ia voltar para casa e quando cheguei lá foi um choque cultural muito mais drástico e muito maior do que aquilo que eu experienciei quando vim para a Holanda pela primeira vez, porque nós pensamos que voltámos para casa e a casa mudou. E, portanto, nós queremos dar o apoio tanto às pessoas que aqui moram, nos Países Baixos. Vivem 40 mil portugueses, espalhados pelo país inteiro, e eu reparei que há uma sede imensa de informação. Nós agora, por exemplo, queremos estimular a aprendizagem do holandês, a aprendizagem do português para a segunda geração. E aquele contacto, mostrar a cultura portuguesa e combiná-la com a cultura holandesa, é muito importante nos nossos olhos.
3: Erguer pontes entre portugueses e holandeses é um dos objetivos da Fundação Luso-Holandesa. Teresa da Silva Marques e Marisa Monteiro, ambas nascidas em Portugal, são casadas com holandeses e querem aproximar os dois povos através das artes, da cultura, das questões sociais. Marisa Monteiro ambiciona que o projeto se alargue aos lusófonos e afirma que vão cooperar a abraçar as associações portuguesas que resistem nos Países Baixos.
6: Está planeado também o apoio e complemento às associações que ainda existem. Quando foi criada, e aquilo que visionamos para o futuro, não é ser mais uma associação de todo. É trabalhar com todas elas, mas é para trabalhar a comunidade além do formato associativo. Exatamente, porque a Fundação também assim o permite. Será um corpo mais presente, mais constante, que nos vai permitir também interagir com organizações em Portugal num formato mais estável. Estaremos nas festas com muito carinho, mas não temos esse objetivo, ou seja, não temos o objetivo de tirar nenhum espaço ao que existe. O objetivo é criar novas iniciativas, também com as pessoas que chegaram, com as gerações, com as novas gerações, e ir além do que provavelmente as associações também nunca fizeram, tentar fazer com que se renove esta comunidade cá, que se criem redes de apoio e de cooperação, e por outro lado, trazer também naturalmente a lusofonia. Roterdão, se juntarmos Cabo Verde, Portugal e Brasil, tem uma diáspora lusófona fortíssima, e é também aí que nós queremos criar pontes e capacitação.
3: Marisa Monteiro Bossrum, advogada, empresária, mentora da Fundação Luso-Holandesa, natural de Marco de Canaveses, vive há 15 anos nos Países Baixos. A Fundação está a dar os primeiros passos, vai apresentar-se ao vivo ao público em setembro.
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11: 6 horas com mais 8 minutos. Um grande abraço, votos de muito boa tarde. Seja bem-vindo à WJFT e ao seu paralelo 1821. Mas já sabe que pode contar comigo aqui no Estúdio Bom até às 9 da noite. Olhamos um tempo para esta noite: o céu limpo, a umidade vai atingir os 72%, mínima 74 graus. Para amanhã, quarta-feira, dia geralmente soleiro, com algumas nuvens durante a tarde, máximas 94. Para amanhã à noite, período de céu nublado, com umidade nos 61% e mínima atingir os 72 graus. Aliás, 62 graus.
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11: E nós olhamos o câmbio: o dólar vale na zona euro 87 cêntimos, no Brasil 5 reais e 13 centavos, e em Cabo Verde registra 96 escudos.
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11: A umidade relativa do ar, neste momento, 72%. Quanto às marés para ainda para esta noite, a maré alta irá estar em New Bedford às 8 horas 50 minutos e as temperaturas no exterior são as seguintes. Hyannis com 79 graus, 91 em Lowell e 91 também em Boston, 94 em Newark, 83 em Fall River, 91 em Peabody e também em Hartford, Connecticut. Orlando com 82 graus, 89 em Providence, 80 graus em New Bedford, 87 em Taunton e a cidade de Quebec, no Canadá, com 75 graus. 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
1: Os preços no consumidor registaram a maior descida dos últimos 6 anos durante o mês de junho. Uma queda acentuada nos preços da energia trouxe alívio à vaga de inflação deste ano. A informação foi divulgada hoje pelo Gabinete de Estatísticas do Trabalho dos Estados Unidos. A inflação desceu 0,4% no último mês. Este resultado faz com que a taxa anual de inflação baixe para 3,5%. Estes valores ficaram abaixo das previsões dos economistas, que esperavam uma queda mais pequena. A inflação base, que exclui as categorias da alimentação e da energia, manteve-se inalterada no mês passado. Apesar dos números positivos, os investidores acham que é pouco provável que a Reserva Federal baixe as taxas de juro num futuro próximo. Existe uma expectativa de que a Fed aumente a sua taxa de referência no mês de setembro. Entretanto, a época de apresentação de resultados do segundo trimestre começou em força. Hoje, o banco JP Morgan Chase, o maior dos Estados Unidos, registou o maior lucro trimestral de sempre dos bancos americanos. Os lucros subiram perto de 40% para 21 bilhões de dólares. Já as receitas totais chegaram aos 57 bilhões em apenas 3 meses. O Goldman Sachs viu os seus lucros disparar em quase 80%. Os lucros do Bank of America deram um salto de 27%. O Wells Fargo também registou lucros acima das expectativas.
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E o relógio marca 6 horas 15 minutos. Obrigado por estar connosco desse lado. Nós vamos estar também aqui até às 9 da noite e espero sempre a sua boa companhia e preferência na 97 Clemente com o teu açúcar. Passamos agora com o Denis Brito. Se o tema O Mês de Agosto está a chegar. É verdade, apenas mais 16 dias e estamos em agosto. Está na estrada, muito boa viagem. Daqui a pouco vou atualizar também o trânsito.

0: Alguns minutos ouvir a voz do Paulo Carvalho no tema Malhão do Norte, música nova também na nossa discoteca, em altura para olharmos o trânsito.
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0: E nós olhamos aos 140, ligação para a 24, o trânsito está ainda um pouco lento, na 24 Sul, a rampa para a 93 Norte, trânsito entre 10 e 15 milhas horárias, 93 Norte, a partir da Forbes Road até a William T. Morris e Boulevard, trânsito também muito lento, 93 Sul, a ligação para a estrada 3 Sul e 90 Este, e também a ligação para a Frontage Road, a trânsito lento, na 90 Mass Pike, na St. James e liga para Cambridge Street, trânsito é muito congestionado, há um acidente nesta zona. Na 95 Norte, na Main Street, ligação para a 3 Sul, trânsito entre 15 e 20 milhas horárias. 95 Sul, rampa para a estrada 1 Sul, há um acidente na 495 nos dois sentidos, neste momento não há registros de atrasos, ou seja, tudo bem. Na 195 Este, ligação para a 44, o trânsito está lento. Na zona de Providência também, a 44 e 114 nestas duas vias, vagaroso em algumas saídas. 128 nada a registrar e a 190, 290 e também na Mass Pike, está tudo bem. Um abraço e boa viagem com o seu Paralelo 1821.
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0: Estamos de volta, 6 horas 27 minutos. Obrigado por estar connosco desse lado. Olhamos Mundial 2026, já é a finalista. França perdeu com a Espanha. A França regressa ao seu país e a Espanha já está na final e vai esperar agora o encontro de amanhã entre Inglaterra e Argentina. Um deles vai à final com a Espanha. Musicalmente falando, vamos ficar com a amiga da minha mulher, pelo Seu Jorge. Obrigado por estar aí desse lado. Paralelo 1821 até às 9 da noite.
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0: Que nós olhamos o relógio, 6 horas 35 minutos, ainda bem que está connosco desse lado, as canções de hoje do seu paralelo, hoje, terça-feira, 14 de julho. Nunca conheças os teus heróis, aconselhou John Lennon, Mick Jagger, ouviu e perdeu a oportunidade de conhecer o rei Elvis Presley e disse: Mick Jagger, foi mesmo uma estupidez da minha parte, admiti Mick Jagger.
1: Olá, eu sou o Rui Bandeira, estou aqui com todos vocês na WJFD.

Assim foi, ouvimos o artista de 52 anos que nasceu em Nampula, Moçambique. O nome verdadeiro dele é Rui Pedro Neto de Melo Rui Bandeira. Ficamos a ouvir o som do Perfil Bahia e o tema Voarei. Obrigado por estar connosco, eu sou Dionísio. Este é o seu espaço na 97.3, Espaço Noturno.

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Estamos agora a 12 minutos das 7 horas, ouvimos Jorge Macedo, um tema do seu primeiro trabalho, New Sensation. Às 7 horas vamos ter as notícias que são da Madeira. Prosseguimos quase o mesmo ritmo, não é? Encontrei o teu amor, um tema para a tuxa.

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Estamos a rodar música nova que chegou de Portugal num passado muito recente. Esta é a voz de Sagra Megre, Não Tem Incenso, e quem nos leva até às 7 horas, também música nova na voz do Manuel Soares. Olhe as coisas que eu faço, e às 7, como já mencionei, as notícias vão ser da Madeira.

0: Estamos agora a alguns segundos do sinal das 7. Tempo também para anunciar. Procura-se presidente da Organização do Dia de Portugal em Rhode Island. Em honra e à tradição do Dia de Portugal de Rhode Island, procura-se um ou uma líder, dinâmica ou dinâmica, para orientar e inspirar também esta prestigiada organização luso-americana. Candidate-se já e envie o seu currículo até o dia 31 de agosto e carta de apresentação para Rhode Island, Dia de Portugal, C/O, Board of Directors, P.O. Box 9464, em Providence, Rhode Island 09404. São 7 horas. Boa tarde.
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0: A Assembleia Regional aprovou hoje a proposta do Governo Regional para o quadro plurianual de programação orçamental entre 2026 e 2030. 2 mil euros foram angariados até agora em duas semanas na conta aberta do Governo e da Cruz Vermelha para apoiar as vítimas dos sismos na Venezuela. Novos dados sobre a qualidade das águas costeiras da Madeira prometem reforçar a gestão do mar na região. A Assembleia Regional aprovou hoje a proposta do Governo para o quadro plurianual de programação orçamental entre este ano e 2030. O Secretário das Finanças disse que a despesa consolidada prevista para 2026 ascende a 2.861 milhões de euros e destacou ainda a dotação de 56 milhões de euros para a promoção da inclusão social e combate à pobreza. Já sobre o ano de 2027, a oposição acusou o Governo de ser demasiado otimista. Cláudio Ornelas.
1: O secretário regional das Finanças, Duarte Freitas, disse que a despesa consolidada prevista para 2026 ascende a 2.861 milhões de euros.
2: Destes, 51% serão alocados à vertente económica, com destaque para a execução do programa de recuperação e resiliência, bem como para a área das finanças na gestão da dívida pública. Na vertente social, destacar o peso determinante das áreas da saúde e da educação, que concentram 93% da despesa social prevista. Destaca-se ainda a dotação de 56 milhões de euros para a promoção da inclusão social e combate à pobreza, reforçando a capacidade de resposta nos setores mais vulneráveis da população.
1: Vítor Freitas, do Partido Socialista, questionou a despesa prevista para 2027.
3: Ao fazer esta demonstração para o futuro, previndo 2027 um orçamento que possa atingir 2.919 milhões de euros. Se o PRR já vai estar executado, os 351 milhões de euros, portanto não é uma verba que esteja disponível, e eu gostaria de saber, uma vez que o orçamento ainda é superior ao deste ano, e eu deteto estes 351 que vão à vida, mais 50 que Vossa Excelência acrescenta a isto em termos da previsão para o próximo ano, estamos a falar de 400 milhões de euros. Eu gostaria de saber, Sr. Secretário, onde é que os irá buscar.
1: Brício Araújo, do PSD, disse que o PS vir falar de contas públicas é quase um atrevimento.
4: A grande subida da inflação ocorreu em 2022, precisamente quando a Rússia invadia a Ucrânia. Quem é que governava o país? O Partido Socialista.
1: Gonçalo Maia Camelo, da Iniciativa Liberal, questionou se o Governo não está a ser demasiado otimista relativamente ao próximo ano.
5: Parece-me que se assume que em 2027 vai tudo voltar à normalidade. É como se por acaso, ou se por milagre, a instabilidade política internacional desaparecesse. Talvez Donald Trump sossegue em 2027, não sei.
1: Luís Martins, do JPP, pediu explicações sobre as previsões orçamentais para anos em que não haverá verbas do PRR.
6: E tendo em conta que o orçamento da região de 2025 inclui 351 milhões de euros provenientes do PRR, verba que deixará de existir nos anos seguintes, gostaria que o Sr. Secretário esclarecesse de que forma e onde prevê o Governo recuperar este montante para manter os valores apresentados nos orçamentos subsequentes.
1: Hugo Nunes, do Chega, exigiu uma auditoria à despesa pública de todas as secretarias regionais.
7: É urgente uma auditoria implacável à despesa pública de todas as secretarias e fundos autónomos. Se o próprio Governo aprovou em junho regras para a revisão da despesa, é porque assume e confessa que gasta mal e tem focos graves de ineficiência e risco financeiro na máquina do Estado.
1: Em resposta, Duarte Freitas, secretário das Finanças, recordou que as contas da região são auditadas periodicamente.
0: A proposta do Governo para o quadro plurianual de programação orçamental para o período de 2026 a 2030 foi aprovada com os votos favoráveis do PSD e do CDS, abstenção do PS e JPP e votos contra do Chega e da Iniciativa Liberal. No plenário esteve também a secretária da Inclusão, Paulo Margarido, para apresentar o Estatuto da Pessoa Idosa da região. Novos dados sobre a qualidade das águas costeiras da Madeira prometem reforçar a gestão do mar na região. Os resultados fazem parte de um projeto desenvolvido pela Arditi, através do Observatório Oceânico da Madeira, com financiamento da União Europeia. David Sousa.
8: O projeto pretende fornecer dados sobre a qualidade das águas costeiras, no sentido de apoiar as decisões das entidades com responsabilidades na gestão do mar. Rui Caldeira, do Observatório Oceânico da Madeira, explica que a informação fica disponível através de plataformas digitais.
9: Nós desenvolvemos várias plataformas, várias metodologias, vários protocolos de recolha de informação técnica ou científica, para avaliar a qualidade e a dinâmica das águas costeiras, de forma a que os utilizadores, nomeadamente as empresas da aquacultura, nomeadamente as entidades públicas que gerem as hectares ou que se interessam pela qualidade da água, possam ter acesso à informação científica fidedigna para a tomada de decisão.
8: O estudo incidiu sobre uma parte da costa sul da Madeira.
9: Fixamos uma área de estudo entre o Grajel e o Cabo Girão, que é a zona, é a matriz mais urbanizada aqui da Costa Sul. Fizemos recolhas de águas e medidas frequentes entre essa área, uma vez por mês, e verificamos, portanto, geramos relatórios e colocamos toda essa informação numa plataforma. Depois, sobre isso, nós construímos um modelo, o tal modelo de transporte de partículas, que nos pode dar depois, auxiliar na definição de onde é que essas plumas vão, para onde vão e de onde vêm.
8: Rui Caldeira sublinha que as águas costeiras são de boa qualidade, mas é necessário continuar a investigação.
9: Em geral, sim, mas isso não obstante, nós temos que continuar a fazer uma monitorização, temos que continuar a perceber. Há uma corrente costeira que retém as águas junto à costa, e portanto nós continuamos a necessitar de ferramentas para nos ajudar a perceber quais são os regimes de transporte dessas plumas de poluição que estão junto à costa. Portanto, não basta um projeto de 2-3 anos para concluir que as nossas águas são de boa qualidade.
8: Rui Caldeira, do Observatório Oceânico da Madeira, liderou o projeto Madeira Coastal Inside Service. A investigação foi financiada em cerca de 160 mil euros pelo Programa Europeu Copérnicos.
0: Novos dados sobre a qualidade das águas costeiras da Madeira prometem então reforçar a gestão do mar na região. Os bombeiros voluntários madeirenses estão envolvidos neste momento num resgate na vereda dos Três Paus, à Viana, em Santo António. Trata-se de uma turista estrangeira que caiu de uma altura aproximada de 15 metros. No local estão cerca de uma dezena de operacionais para resgatar a mulher que está a responder. Foi também ativado a equipa de drones da Proteção Civil Regional, um resgate que está agora em curso. A conta aberta do Governo Regional e da Cruz Vermelha Portuguesa para apoiar as vítimas dos sismos da Venezuela recebeu nas primeiras duas semanas cerca de 2 mil euros, mas o Presidente da Delegação Regional, Rui Nunes, assume que a própria Cruz Vermelha também vai apoiar com recursos próprios.
10: A própria delegação da Cruz Vermelha irá, de alguma forma, incrementar este... Ainda não temos o valor certo, porque só amanhã é que vamos decidir qual será o nosso donativo para esta conta.
11: Tem alguma ideia já desse valor?
10: Tenho, mas não vou revelar, porque ainda não foi discutida com todos os membros da direção, mas será alguma quantia que não vai envergonhar, naturalmente, a delegação em relação, por exemplo, ao que foram eventos anteriores, como o 20 de Fevereiro, como os incêndios, como as próprias enxurradas em Vargas, há muitos anos atrás, todas essas instituições. A Cruz Vermelha é das primeiras instituições a contribuir e desta vez também falo lá.
0: Rui Nunes lembra que qualquer ajuda é importante.
10: Podemos dizer que a verba é relativamente pequena, andará na casa dos mil euros. Esta conta também está publicada na página de Facebook e do Instagram da Cruz Vermelha da Delegação da Madeira. E as pessoas podem consultar, podem telefonar a perguntar o número da conta. Tudo e qualquer ajuda é importante nessa situação destas. E as pessoas podem fazê-lo por transferência bancária, por multibanco.
11: MBWay, não?
10: MBWay não está previsto. Também dizer que eventualmente qualquer empresa ou até um particular que faça um donativo pode sempre ir à delegação com o comprovativo do donativo feito e pedir o recibo do donativo. Pode ter interesse para a situação fiscal mais tarde.
0: O número da conta está na página da internet da Cruz Vermelha. Foi reaberta a levada do furado entre o Ribeiro Frio e a Portela, um percurso recomendado que estava fechado desde dezembro do ano passado, na sequência de uma derrocada que provocou o desabamento do passadiço. Ficaram agora concluídos os trabalhos de recuperação, que foram realizados pela Águas e Resíduos da Madeira. Segundo o Instituto de Florestas e Conservação da Natureza, as intervenções efetuadas permitiram restabelecer as condições de segurança e de circulação ao longo do percurso. Foram construídos muros de suporte. Foi feita também a recuperação do canal da levada e do pavimento nas zonas afetadas pelas derrocadas, bem como foi reposta a instalação de varandins de proteção em vários troços. As pequenas e médias empresas, assim como os empresários em nome individual, ainda podem candidatar-se até o final deste ano a um apoio de 2 mil euros a fundo perdido, verbas integradas no plano de recuperação e resiliência. O objetivo é melhorar as capacidades digitais das empresas. Pedro Filipe Costa.
12: Os empresários têm apenas 15 dias para aproveitar os 2 mil euros a fundo perdido do projeto Aceleradoras do Comércio Digital da Madeira. Trata-se da possibilidade, como explica Vítor Rodrigues, gestor de transformação digital da ACIF, das empresas atualizarem as suas capacidades digitais.
13: É ajudar as empresas a implementarem soluções digitais para transformarem os seus negócios e também conseguirem alavancar através das soluções que são apoiadas.
12: Que tipo de empresas se podem candidatar?
13: Empresas que tenham dimensões de pequenas e médias empresas, nas áreas do comércio, do turismo, as atividades de animação turística, de agências de viagens, alojamento local e rentacares. Na área da restauração também podem se candidatar e também atividades de serviços pessoais. Este aqui também está aberto à legibilidade os empresários em nome individual e trabalhadores independentes.
12: O contacto realiza-se através da ACIF e não é necessário ser associado. Depois, como explica Vítor Rodrigues, será feito um diagnóstico à empresa e avaliada a maturidade digital dos serviços.
13: Depois desta caminhada, as empresas então começam a implementar junto aos fornecedores que foram escolhidos e o papel da aceleradora durante este processo é garantir que a implementação das soluções está a ir no caminho certo, garantir também que as empresas beneficiárias estão a tirar partido do projeto e no final voltamos a fazer um diagnóstico de maturidade digital para também avaliarmos a evolução da maturidade digital durante o processo.
12: Vítor Rodrigues explica que este projeto tem em conta os elevados investimentos no digital, mas bate de frente com alguma iliteracia dos empresários.
13: Sentimos que as empresas avançam para avultados investimentos no que toca à digitalização e depois, no fundo, não conseguem entrar a partir dessas mesmas soluções. Portanto, o principal objetivo deste projeto e da equipe é garantir que durante todo este processo nós damos acompanhamento, uma espécie de mentoria, para também não só o resultado ser a implementação da solução, mas sim também dar as ferramentas e capacitar os empresários também tirarem partido real destas soluções.
12: Soluções que estão à distância de uma chamada para a ACIF, as candidaturas decorrem até 31 de julho.
0: E a ACIF já acompanhou até agora 250 empresas.
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18: 7 horas 14 minutos, final de tarde. Entramos na segunda hora do seu paralelo 18-21 de Unísio até às 9 da noite. Olhamos o tempo para esta noite. O céu limpo, a umidade irá atingir os 72% durante o período noturno, mínima 74 graus. Para amanhã, quarta-feira, dia soleiro, com algumas nuvens. Durante a tarde, máximas nos 94. Para amanhã à noite, períodos de céu nublado, a umidade será de 61% e a temperatura rondará os 64.
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18: Informação cambial, dólar vale na zona euro 87 cêntimos, no Brasil 5 reais 13 centavos, Cabo Verde 96 escudos.
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18: Umidade relativa do ar neste momento registra 79%. Marés ainda para esta noite. Maré altera a estar em New Bedford às 8 horas e 50 minutos e as temperaturas no exterior são as seguintes. A Hyannis com 78 graus, 89 em Lowell, 89 também em Boston e 93 em Newark, New Jersey. 90 em Fall River e também em Peabody. O mesmo acontece em Hartford, Connecticut, Orlando com 82 graus, 87 em Providence, 79 em New Bedford, 84 em Taunton e Quebec com 75 graus.
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26: 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Sirva com batatas cozidas. 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

7h22, uma vez mais, muito boa tarde, quase noite. Iniciamos musicalmente esta segunda hora de três do nosso paralelo com Paulo Gonzo, Males de Amor, quem não os tem. Se está na estrada, boa viagem, mas se está na 93 Norte, há um acidente, a linha esquerda está fechada. Na Expressway North, at Milton Square, para Furnace Parkway, saída 8, o trânsito está muito lento devido a um acidente do Paulo Gonzo. Ficamos com o João Bota e o tema Faz Por Isso. Eu vou estar consigo aqui no Estúdio 1 a fazer-vos companhia até às 9 da noite.

No Benfica, movimentações, sai o central António Silva, entre o outro central Ibrahim Ba. O plano que o Benfica tem para esta nova temporada. Se está na estrada de regresso a casa, boa viagem. Fico com Zezé Di Camargo e Luciano.

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E assim foi, alguns minutos nesta segunda hora, com o som precisamente de New Bedford, a banda com uma longa jornada na nossa comunidade, a banda Fate e o tema Não Vás. E nós vamos prosseguir agora com um ritmo diferente, com o Chico Roquete, que nos traz esta bossa nova. Bonito. Quando formos vinis.

Eu pessoalmente gosto muito deste tema do Chico Roquette, todo este envolvimento nesta bossa nova. Quando foram os vinis, Chico Roquette, 20 minutos para-nos agora das 8 horas da noite. As notícias vão ser dos Açores neste horário. E até às 9 vamos continuar com sons suaves, música romântica, aquilo que nós chamamos de easy listening. Em seguida, o último tema que foi gravado pelo grande e enorme Tony Carreira. Não se esqueça que poderá vê-lo na festa de Nossa Senhora de Fátima em Ludlow, no sábado à noite, um grande concerto com uma banda fantástica, a banda completa. E vai ouvir esta canção bonita, Ternura, de Tony Carreira.

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1: Nós vamos ter uma pausa na música e regressamos com uma música fantástica. Não perca Olga Tanon com Mark Anthony para ouvirmos o Coração no Loures.
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Assim foi, nesta ponta final ouvimos Olga Tanan com Marc Anthony, um tema bonito, o coração no Lores. E a 3 minutos das 8 horas ainda há espaço para o Luís Alvito e Astronauta de Ninguém.

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Estamos com os sons finais desta segunda hora de 3 do nosso espaço noturno. Ouvimos e recordamos a Sara Tavares a chamar a música. Este foi o primeiro lugar, Festival da Canção, em 1994, o oitavo lugar na Eurovisão, ela que nos deixou alguns aninhos atrás em Lisboa, onde nasceu. A chamar a música e quem nos leva até às 8 horas é Júlia Gabriela ou Júlia Graciela, assim é que é, no anúncio do jornal.

0: E nós anunciamos que o Departamento de Saúde de New Bedford iniciou já o seu programa anual de pulverização contra mosquitos, que ocorre de todas as quintas-feiras de madrugada, entre as 2 da manhã e o nascer do sol, até ao mês de setembro, focando-se em parques e áreas públicas do centro da cidade. O objetivo é controlar a população de mosquitos e monitorizar doenças como o vírus do Nilo Ocidental. Os residentes das áreas afetadas são aconselhados a fechar as janelas à noite e podem solicitar a pulverização nas suas propriedades privadas. Adicionalmente, recomenda-se as medidas de proteção individual, tais como evitar as zonas de maior atividade dos mosquitos, usar vestuário de proteção, aplicar repelentes adequados e eliminar os focos de água na sua residência. Boa noite, são 8 horas, notícias dos Açores.
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3: Vamos aos títulos da informação regional.
4: Francisco César diz que o descontrolo das contas públicas traz prioridade à revisão da Lei de Finanças Regionais. Está em prisão preventiva o homem de 27 anos detido numa das ilhas do Triângulo por suspeitas de violação da ex-namorada. Incubadora de empresas nas Lajes do Pico terá 6 espaços destinados a empreendedores. Francisco César diz que a revisão da Lei das Finanças Regionais só é uma prioridade porque o atual Governo Regional descontrolou as contas públicas e aumentou exponencialmente a dívida.
5: A revisão da Lei de Finanças das Regiões Autónomas passou a ser a prioridade deste Governo por uma razão muito simples. Porque eles descontrolaram totalmente o estado das finanças públicas.
6: E deve ser hoje ou não uma prioridade?
5: Não. Neste momento é importante, mas não é fundamental. Há aqui uma matéria que nós temos que nos preocupar. Este Governo Regional, desde que entrou, aumentou a dívida a cerca de 1 milhão de euros por dia. É um facto. Agora, há uma matéria que não nos faz muito sentido. Não sendo eu contra, mas o discurso é contraditório. Nós não podemos chegar à República e dizer assim: nós queremos baixar os impostos e ao mesmo tempo que nos transfiram mais dinheiro. Isto é um discurso contraditório. Porquê? Na prática, nós estamos a dizer à República que nós podemos ser maus alunos, nós podemos gerir mal as nossas contas, mas queremos em mais dinheiro para que paguem aquilo que a gente gera mal. E isso não é aceitável.
4: Francisco César, líder do PS Açores, entrevistado pelo jornalista Pedro Moreira. Francisco César esteve esta manhã na Rádio Pública a fazer o balanço do ano legislativo como deputado à Assembleia da República. O Governo da República nomeou hoje oficialmente José Tavares como coordenador do Grupo de Trabalho para a Revisão da Lei das Finanças Regionais. A resolução do Conselho de Ministros que cria o Grupo de Trabalho para essa revisão da lei tinha sido aprovada em 11 de junho e foi hoje publicada em Diário da República. José Tavares é mestre em Direito e membro do Conselho de Administração do Banco Europeu para a Reconstrução e Desenvolvimento. Foi também presidente do Tribunal de Contas entre 2020 e 2024. Do grupo farão ainda parte 2 representantes do Governo da República, um responsável pelas finanças e o outro pela presidência do Conselho de Ministros, um representante de cada governo regional e 2 peritos independentes. O grupo deverá apresentar um relatório final até 31 de dezembro de 2027. Um edifício de veluto prepara-se para ganhar uma nova vida. Nas Lajes do Pico, nos Açores,